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vida é a maior dádiva do universo. Seja num sorriso, numa lágrima, num abraço ou numa queda. Para além da morte, não existe nenhuma barreira que a consiga fazer parar. Por isso não podes deixar que nenhuma barreira te faça parar de desfrutá-la. Cai, sorri, levanta-te.

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0: Bom dia, são agora 8:30.
1: Na semana passada, o baixo nível de água registado nos reservatórios de Manteigas preocupou cidadãos e autarquia. Num primeiro instante, dada a forte perda de água num curto espaço de tempo, a primeira medida adotada foi o corte de água entre as 10 da noite e as 6 da manhã. Uma medida pensada primeiramente para que se reduzisse o consumo de água, mas também para que se entendesse o porquê da repentina perda de água. Neste momento, os reservatórios de água de Manteigas já estão a voltar à normalidade e os cortes de água noturnos já não estão a ocorrer. Mas o Presidente da Câmara Municipal, Flávio Massano, deixa um alerta de que se os reservatórios voltarem a descer dos 50% do nível de capacidade, a água volta a ser cortada de noite. A direção da Associação Humanitária de Bombeiros Voluntários Egitanienses e o comando do Corpo de Bombeiros Voluntários da Guarda assinaram protocolos de cooperação e compromisso com as 34 juntas de freguesia da respectiva área de atuação. Um dos grandes objetivos destes protocolos de cooperação com as juntas de freguesia é a proximidade da Associação Humanitária e do Corpo de Bombeiros às populações e, aliado a isso, conseguir angariar a verba necessária para adquirir uma nova ambulância de socorro que vai servir às várias freguesias do Conselho da Guarda. O Académico do Fundão e os Marialvas são os adversários do Guarda FC fora e Fornos de Algodres em casa, na primeira eliminatória da Taça de Portugal. O sorteio decorreu na manhã desta segunda-feira na Cidade do Futebol, na sede da Federação Portuguesa de Futebol, e ditou também que o Ginásio Figueirense, terceiro representante da Associação de Futebol da Guarda, ficasse isento, passando diretamente à segunda eliminatória da Prova Rainha do Futebol Nacional.
0: Para esta terça-feira, dia 4 de agosto, pode contar no interior do país com céu limpo ou pouco nublado e temperaturas sem grandes alterações. Máximas na Guarda de 24 graus, de 27 em Trancoso, 29 na Covilhã e 30 em Vila Nova de Foscoa.
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2: Passamos agora para as notícias com a edição de Sofia Pereira.
3: Na semana passada, o baixo nível de água registada nos reservatórios de Manteigas preocupou cidadãos e autarquia. Num primeiro instante, dada a forte perda de água num curto espaço de tempo, a primeira medida adotada foi o corte de água entre as 10 da noite e as 6 da manhã. Uma medida pensada primeiramente para que se reduzisse o consumo de água, mas também para que se entendesse o porquê da repentina perda de água. Neste momento, os reservatórios de água de Manteigas já estão a voltar à normalidade e os cortes de água noturnos já não estão a ocorrer. Mas o presidente da Câmara Municipal, Flávio Massano, já deixou o alerta que se os reservatórios voltarem a descer dos 50% do nível de capacidade, a água volta a ser cortada de noite. Na mais recente reunião do Executivo Camarário, esta segunda-feira, Flávio Massano explicou pormenorizadamente o que aconteceu na semana passada.
4: Na segunda-feira da semana passada, o depósito da Carvalheira estava a descer abruptamente, portanto foi o primeiro dia que tivemos conhecimento desta descida, e quando nos foi informado, o depósito estava em cerca de 36%, no dia à noite ou à tarde, a 36%, no outro dia de manhã, quando começamos o dia de trabalho, tínhamos o depósito a 12%. No reservatório da Carvalheira e o reservatório do Picoto a 100%. O reservatório do Picoto abastece as casas, o reservatório da Carvalheira é um extra. O reservatório da Carvalheira, então, com 12%, dava-nos aqui a indicação de que não teria capacidade para continuar a alimentar o reservatório do Picoto, e foi isso que aconteceu.
3: Ora, Flávio Massano explica que o sistema de abastecimento da vila é alimentado por 7 depósitos, 2 dos quais os da Carvalheira e Picoto, que asseguram o fornecimento a cerca de 35% da população e estão em rotura. Certo é que na semana passada o reservatório da Carvalheira chegou a estar nos 0% e por isso foi preciso perceber o porquê da perda de água.
4: Ativamos um plano de crise, obviamente que estávamos na iminência de poder não conseguir abastecer as pessoas, porque se em 3 dias ou 4 dias passamos de 80 e tal por cento para 12%, era óbvio que nas próximas horas iríamos perder essa capacidade. E no decorrer das reuniões posso dizer-vos que o reservatório da Carvalheira chegou aos 0% e, portanto, o cenário era de crise, obviamente, e daí termos comunicado à população que iríamos encerrar a água entre as 22 e as 6 da manhã, com o objetivo de aumentar o nível do reservatório da Carvalheira, porque o reservatório do Picoto, sem água a entrar pela Carvalheira, obviamente queria esvaziar muito, muito rapidamente. Foi definido um plano de trabalho, perceber o que é que estava a acontecer, e nestes números preliminares deste primeiro dia, o que eu vos quero transmitir é que sabíamos, porque já andamos desde fevereiro no terreno à procura de roturas, e elas têm aparecido, mas sabíamos que havia uma ou duas roturas que ainda não tinham sido identificadas. Portanto, havia uma fuga na rede de abastecimento em baixa, aquela que chega às casas e gerida pela APAL. Sabíamos que havia uma perda grande, porque os consumos mínimos durante a noite estavam ali a bater nos 10, 12 metros cúbicos por hora. Durante toda a noite, nos consumos mínimos, tínhamos 10 mil a 12 mil litros por hora a sair, o que poderia-se explicar ou por regas de terrenos, ou por fugas, ou por consumo excessivo. Mas durante a noite sabemos que as pessoas estão a dormir e, portanto, consumo excessivo parece-me que não. Regas de hortas, penso que era possível, mas não era talvez a grande fatia. E depois percebemos que também nos consumos diurnos havia um aumento. Portanto, também no aumento diurno podíamos ter ali 7, 8, 10 metros cúbicos a mais. Ora, se nós tivermos 10 metros cúbicos de fuga por hora, o dia tem 24 horas, podemos perceber que estamos a falar de 240 mil litros por dia de fuga. Mas nós não sabíamos isto.
3: Estavam a ser perdidos mais de 200 litros de água por dia em Manteigas e uma das razões foi encontrada.
4: Aquilo que nós viemos fazer foi exatamente procurar roturas no sistema em baixa. Encontramos duas roturas e, portanto, o trabalho foi bem sucedido. Nós chegamos ao final dessa noite com o reservatório da Carvalheira, do Picoto, neste caso, a perder por hora entre 1,5 a 3 metros cúbicos, o que é irrelevante. Nunca se detectou aquela fuga. E posso dizer-vos que era uma fuga no bairro do Outeiro, que saía debaixo de terra das condutas de abastecimento em baixa. Essa, acredito que tenha sido uma retura pelas conversas dos técnicos, que percebem mais do que eu, mas também pelo caudal, eu diria que poderíamos ter só naquela uns 5 mil litros de água por hora a sair.
3: Depois dos deslizamentos de terras ocorridos na Mata da Carvalheira, a quando das intempéries, as duas principais nascentes que abastecem o reservatório da Carvalheira desapareceram e, segundo Flávio Massano, vai ser difícil encontrar quem faça a reparação daquela encosta.
4: As duas principais nascentes da Carvalheira, responsáveis por cerca de 50% da água que entrava no reservatório, foram embora. E não vão ser nem as águas do Vale do Tejo, portanto não era o município que lhe competia, as águas do Vale do Tejo, a IP, que estão a fazer o estudo geológico, não aconselham nenhuma perfuração. Ninguém vai querer fazer o trabalho ali naquela encosta, porque não há o mínimo de segurança naquela encosta, e posso dizer-vos que o relatório preliminar que temos conhecimento do estudo geológico da encosta da Carvalheira não é assustador, mas leva-nos a refletir o que vai acontecer nos próximos anos. Aquela encosta, não sabemos qual a dimensão, mas na área em que está a ser medido, nós estamos a falar de um castelo de areia.
3: Assim sendo, para já, Flávio Massano diz que a situação está controlada. A água está regularizada, mas mantém um alerta, que se a água descer dos 50% do nível de capacidade do reservatório, a medida volta a ser adotada.
4: Não há problema de água neste momento. Os reservatórios estão cheios. Não quer dizer que não possamos vir a ter novos problemas, e eu apelo a que continuem com esse consumo regrado e que mantenham vigilância, que para já os cortes estão suspensos, mas que retomaremos se o depósito chegar abaixo de 50%, porque aquilo que sabemos também do histórico é que não é normal este depósito descer abaixo de 50%, não é. Portanto, ele pode vir aos 80%, aliás, a regra até é que o depósito durante a noite deita água fora. Portanto, a Carvalheira deitava água fora, continuou, mesmo com estas nascentes, a deitar água fora, e posso dizer-vos que hoje, depois da manhã, está a 95%, mas antes de ontem, antes de 24 horas, estava a 102%, o que quer dizer que ele já estava a transbordar.
3: E ainda que o caso pareça encaminhado ou até resolvido, durante a reunião de Câmara do Executivo, o autarca de Manteigas recebeu informações acerca dos níveis de água que o surpreenderam. Ora, depois da água voltar a subir nos reservatórios, chegou uma nota de um elevado consumo durante a noite anterior.
4: Estou aqui a receber a indicação em direto que hoje o consumo noturno, a média foi 10 metros cúbicos. Portanto, a aproximar-se daquilo que são os consumos que nós não queremos. 10 metros cúbicos toda a noite leva-nos já a ficar aqui na dúvida o que é que está a acontecer. Por exemplo, nas fornias, entre a 1h45 e as 3h30, as fornias passam a gastar praticamente 20 metros cúbicos. Isto é incrível, não é retura, porque senão era constante, não é consumo noturno, porque não é entre a 1h30, é claramente alguém que tem o depósito ou uma torneira ou o que quer que seja ligado e que rega todos os dias tranquilamente a sua horta ou o seu jardim. Mas pronto, nós vamos atrás destas pessoas e vamos identificar. Se for através do contador, é legal, não é recomendado. Se for através de um contador fantasma ou de uma torneira ladrão, é crime. E portanto, nós vamos ser implacáveis com estas pessoas, se as identificarmos, porque uma coisa é uma rotura nossa e temos de reparar urgentemente, outra coisa é pessoas que todos os dias, entre a mesma hora e aquele dia, fazem o mesmo comportamento. Portanto, isto sabemos o que é que está a acontecer. Hoje as equipas vão andar na rua, alguém pode ter surpresas, não é uma ameaça, não estou a ameaçar ninguém, até porque isto pode ser um contador. Também é muito fácil saber se é um contador, é saber se estes consumos são pagos. Eu diria que ninguém paga uma conta de água de 20 metros cúbicos todos os dias. Portanto, não é uma ameaça, mas para a população toda não ficar sem água, nós vamos atrás de quem tem comportamentos prevaricadores.
3: O baixo nível de água nos reservatórios que abastecem o sistema de água pública de Manteigas preocupam a população residente naquela zona, ainda que os cortes de água tenham sucedido apenas na zona norte da vila. Os cidadãos foram compreensivos com a medida e muitos nem repararam que houve cortes de água durante a noite, considerando até que a medida adotada foi a mais sensata por parte da autarquia. Mas mesmo apoiando a decisão dos cortes de água noturnos, há quem critique o elevado preço da água num dos concelhos do país com mais água.
0: Esse dia não senti, o dia a seguir já tirei água, agora já estou prevenida.
5: Eu nem me apercebi que a água faltou. Soube apenas só por informação, até no Facebook, mas não, a mim não me afetou.
6: Dizem que é uma fuga que há. Por isso a gente sabe que das 11 até amanhã é que não temos água. Dizem que o depósito já tem pouca água. Por isso, olha, não sei, não chove. Não sei como vai ser, não é?
7: A mim não me afetou muito porque a água acho que já está normalizada outra vez. Também foram só duas ou três noites assim.
8: Tenho a felicidade de morar aqui no Rastechão, que sempre, às vezes sempre tenho água. Mas é sempre condicionado, não é? Sempre complicado.
5: Houve pessoas que comentaram que havia faltas de água, mas isso é de noite, também não prejudica muito. Tanto que descobriram misturas. Por isso é preciso cortarem a água para poderem dar para verem onde é que está.
9: A água estava a ter roturas, não falta de água. A água estava a sumir-se por baixo do solo.
10: Eu sei alguma coisa para o que ouvi dizer. Acho que já faltou mais dias, mas os últimos dias faltou. Um dia foi das 11 até às 6 da manhã e outro dia foi das 10 às 6.
11: Misturas, os canos vão-se degradando, não é?
12: Se há um bocadinho de falta de água nestes nascentes, se há um bocadinho de falta de água, assim que é fechado de noite, é para tomar água de noite, para termos água de dia.
13: Se tivessem dois ou três dias sem água, como aconteceu lá para baixo, até matávamos. E além disso, temos cá muitos nascentes ainda particulares. Olha, é pena manter cá um chafariz a deitar água pública. Nascente mesmo. Antes tínhamos aí 4 ou 5, agora nenhum. O chafariz que aí temos tem tudo contadores.
7: É melhor ser de noite do que ser de dia, acho eu.
11: E faz mais falta de noite, a gente está a dormir. Eu não tenho problemas que eu tenho água.
7: É assim, a de noite em geral eu não preciso muito de água. Também acho que as fugas já estão resolvidas.
8: Há muitas fugas também, com o calor as coisas vão rebentando. Não haja dúvida que... Mas olha, é o que temos. Temos muitas nascentes nas encostas e às vezes até pode acontecer isso.
10: Desde que a água estava a entregar à câmara, nunca vi tanta avaria de água como tem sido agora desde que entregaram esta firma à Pale.
5: É assim, sempre houve problemas com estas situações. Depois resolvem-se, não é? Só que isto já vem de há muitos anos e as pessoas só sabem criticar. Para mim acho que só sabem criticar, porque há coisas que tem que se dar o tempo a tempo. O tempo ao seu tempo, não é?
8: Somos felizardos em termos de tanta água, comparado com determinadas zonas, não é?
6: Assim ela não falta. De dia, não é? De dia a gente está sempre a abrir a torneira, o autoclismo ou qualquer coisa.
7: Realmente, eu sou-lhe sincera, também já tenho dito muitas vezes, uma terra com tanta água, como é que às vezes chegamos ao ponto de não haver água. Mas pronto.
13: Estas são os problemas, é que estão. A gente pagava 2,5 euros do lugar de contador, agora passou para 7,5 euros. 5 euros de aumento. Só o lugar do contador. Perder os nascentes, que vão à procura deles, que eles estão lá, que encanalizem para os pósitos. Mas não é por questão de faltar a água das 10 ou 11 à meia-arte, até às 6 da manhã, praticamente faz pouca falta e há sempre água, que foram partes mais altas, é que não há água. O problema é que tratar os assuntos.
6: Só uma coisa, acho que a Câmara podia ter é algo mais barata. Uma terra com tanta água que nós temos, manteigas, e pagamos a água cara. Eu acho que devíamos ter água mais batendo em cá, buscar tanta água, tantos caminhões, aqui todos os dias a saírem, e nós a pagarmos a água cara. Está quase ao preço da gasolina.
3: Os cortes de água durante a noite já não acontecem em Manteigas, ainda que o Presidente da Câmara tenha deixado o alerta de que se o reservatório voltar a baixar dos 50%, a água volta a ser fechada. Depois da água ter voltado a subir nos reservatórios, chegou a nota de um elevado consumo durante a noite anterior, caso que vai ser investigado. A direção da Associação Humanitária de Bombeiros Voluntários Egitanienses e o comando do Corpo de Bombeiros Voluntários da Guarda assinaram protocolos de cooperação e compromisso com as 34 juntas de freguesia da respectiva área de atuação. Um dos grandes objetivos dos protocolos é a proximidade da Associação Humanitária e do Corpo de Bombeiros às populações e, aliado a isso, conseguir angariar a verba necessária para adquirir uma nova ambulância de socorro que vai servir às várias freguesias, como explica Fábio Pinto, presidente da direção da Associação Humanitária dos Bombeiros Voluntários da Guarda.
14: O objetivo imediato desta iniciativa é apoiar a aquisição de uma nova ambulância de socorro, que é um investimento que é essencial para reforçarmos a capacidade de resposta e garantir um serviço de emergência que se pretende que seja cada vez mais eficaz, não é? Mas este protocolo é muito mais do que esse mero mecanismo de apoio financeiro. Esta exigência decorre de 2 postos de emergência médica que estão acoplados à Associação e ao Corpo de Bombeiros Voluntários da Guarda e cujo protocolo existente com o Instituto Nacional de Emergência Médica obriga que os veículos que estão afetos a esse protocolo, as ambulâncias de socorro, tenham no máximo 6 anos de serviço. Somos obrigados sempre a cautelar aqui veículos novos, um valor que atinge com facilidade várias dezenas de milhares de euros. A campanha já está, já é pública, já está a decorrer há algum tempo, envolve um investimento em cada viatura de cerca de 80 mil euros sem impostos. Somos obrigados também, para além de procurar sensibilizar a comunidade para esta necessidade, apelar também à participação das freguesias, porque sobretudo este veículo não se destina a robustecer o parque automóvel da Associação e do Corpo de Bombeiros, mas sobretudo a dotar a comunidade de um veículo que irá estar ao seu dispor perante circunstâncias mais difíceis e quando o tempo é uma necessidade premente naquilo que é a eficácia que se pretende atingir no socorro perante circunstâncias mais difíceis.
3: Os protocolos assinados são para os próximos 4 anos e prevêem também a organização de ações de sensibilização e atividades que aproximam os bombeiros das populações.
14: Ao longo dos próximos 4 anos, que é o tempo, é o espaço temporal deste protocolo assinado com cada uma das 34 freguesias, esta parceria virá a criar uma verdadeira rede de cooperação entre os bombeiros e as freguesias. Prevê-se a realização de ações de formação e sensibilização gratuitas para as populações, o desenvolvimento de iniciativas conjuntas de prevenção e de segurança, e sobretudo também uma maior articulação na resposta às necessidades das comunidades, através de uma cooperação, de uma colaboração permanente em muitas matérias em que esta proximidade possa beneficiar quem mais importa, ou seja, toda a nossa comunidade, todos os nossos cidadãos. As juntas de freguesia são conhecidas como as instituições que são mais próximas das populações, conhecem o território, conhecem as pessoas e acompanham diariamente os seus problemas e necessidades. E os bombeiros também partilham dessa missão de proximidade. Faz todo sentido que trabalhem de forma cada vez mais articulada.

0: e do Corpo de Bombeiros às populações e, aliado a isso, angariar a verba necessária para adquirir uma nova ambulância de socorro que vai servir as várias freguesias do Conselho da Guarda. O Académico do Fundão e os Marialvas são os adversários do Guarda FC fora e Fornos de Algodres em casa, na primeira eliminatória da Taça de Portugal. O sorteio decorreu na manhã desta segunda-feira na Cidade do Futebol, sede da Federação Portuguesa de Futebol, e ditou também que o Ginásio Figueirense, o terceiro representante da Associação de Futebol da Guarda, ficasse isento, passando diretamente à segunda eliminatória da Prova Rainha do Futebol Nacional. Fornos de Algodres, Guarda e Figueirense integram a Série E da Taça de Portugal. Os jogos da primeira eliminatória vão ter lugar nos dias 29 e 30 de agosto, enquanto que a segunda ronda está marcada para 19 e 20 de setembro. Entretanto, o Guarda FC apresentou este domingo a equipa para a época de 2026-2027, que continua ao comando do treinador Rui Ferreira. Assim sendo, na próxima época, o Guarda FC conta com Tomás Igreja e João Fidalgo à baliza, os defesas Rafael Martins, Leandro Oliveira, Luís Ferreira, Rogério Fernandes, Bruno França, Júnior Teixeira e Patrick de Jesus. Fazem parte do plantel também os médios Pedro Bondo, José Miranda, Rodrigo Mendes, Alex Mondelein, Gustavo Bernardo Santos e Charles Okwara. Joel Mendes, Samuel Mate, Afran Palácio e Nuno Machado são avançados.
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0: Bom dia, são agora 9:30.
1: Na semana passada, o baixo nível de água registado nos reservatórios de Manteigas preocupou cidadãos e autarquia. Num primeiro instante, dada a forte perda de água num curto espaço de tempo, a primeira medida adotada foi o corte de água entre as 10 da noite e as 6 da manhã. Uma medida pensada primeiramente para que se reduzisse o consumo de água, mas também para que se entendesse o porquê da repentina perda de água. Neste momento, os reservatórios de água de Manteigas já estão a voltar à normalidade e os cortes de água noturnos já não estão a ocorrer. Mas o Presidente da Câmara Municipal, Flávio Massano, deixa um alerta de que se os reservatórios voltarem a descer dos 50% do nível de capacidade, a água volta a ser cortada de noite. A direção da Associação Humanitária de Bombeiros Voluntários Egitanienses e o comando do Corpo de Bombeiros Voluntários da Guarda assinaram protocolos de cooperação e compromisso com as 34 juntas de freguesia da respectiva área de atuação. Um dos grandes objetivos destes protocolos de cooperação com as juntas de freguesia é a proximidade da Associação Humanitária e do Corpo de Bombeiros às populações e, aliado a isso, conseguir angariar a verba necessária para adquirir uma nova ambulância de socorro que vai servir às várias freguesias do Conselho da Guarda. O Académico do Fundão e os Marialvas são os adversários do Guarda FC fora e Fornos de Algodres em casa, na primeira eliminatória da Taça de Portugal. O sorteio decorreu na manhã desta segunda-feira na Cidade do Futebol, na sede da Federação Portuguesa de Futebol, e ditou também que o Ginásio Figueirense, terceiro representante da Associação de Futebol da Guarda, ficasse isento, passando diretamente à segunda eliminatória da Prova Rainha do Futebol Nacional.
0: Para esta terça-feira, dia 4 de agosto, pode contar no interior do país com céu limpo ou pouco nublado e temperaturas sem grandes alterações. Máximas na Guarda de 24 graus, de 27 em Trancoso, 29 na Covilhã e 30 em Vila Nova de Foscoa.
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2: Passamos agora para as notícias com a edição de Sofia Pereira.
3: Na semana passada, o baixo nível de água registada nos reservatórios de Manteigas preocupou cidadãos e autarquia. Num primeiro instante, dada a forte perda de água num curto espaço de tempo, a primeira medida adotada foi o corte de água entre as 10 da noite e as 6 da manhã. Uma medida pensada primeiramente para que se reduzisse o consumo de água, mas também para que se entendesse o porquê da repentina perda de água. Neste momento, os reservatórios de água de Manteigas já estão a voltar à normalidade e os cortes de água noturnos já não estão a ocorrer. Mas o presidente da Câmara Municipal, Flávio Massano, já deixou o alerta que se os reservatórios voltarem a descer dos 50% do nível de capacidade, a água volta a ser cortada de noite. Na mais recente reunião do Executivo Camarário, esta segunda-feira, Flávio Massano explicou pormenorizadamente o que aconteceu na semana passada.
4: Na segunda-feira da semana passada, o depósito da Carvalheira estava a descer abruptamente, portanto foi o primeiro dia que tivemos conhecimento desta descida, e quando nos foi informado, o depósito estava em cerca de 36%, no dia à noite ou à tarde, a 36%, no outro dia de manhã, quando começamos o dia de trabalho, tínhamos o depósito a 12%. No reservatório da Carvalheira e o reservatório do Picoto a 100%. O reservatório do Picoto abastece as casas, o reservatório da Carvalheira é um extra. O reservatório da Carvalheira, então, com 12%, dava-nos aqui a indicação de que não teria capacidade para continuar a alimentar o reservatório do Picoto, e foi isso que aconteceu.
3: Ora, Flávio Massano explica que o sistema de abastecimento da vila é alimentado por 7 depósitos, 2 dos quais os da Carvalheira e Picoto, que asseguram o fornecimento a cerca de 35% da população e estão em rotura. Certo é que na semana passada o reservatório da Carvalheira chegou a estar nos 0% e por isso foi preciso perceber o porquê da perda de água.
4: Ativamos um plano de crise, obviamente que estávamos na iminência de poder não conseguir abastecer as pessoas, porque se em 3 dias ou 4 dias passamos de 80 e tal por cento para 12%, era óbvio que nas próximas horas iríamos perder essa capacidade. E no decorrer das reuniões posso dizer-vos que o reservatório da Carvalheira chegou aos 0% e, portanto, o cenário era de crise, obviamente, e daí termos comunicado à população que iríamos encerrar a água entre as 22 e as 6 da manhã, com o objetivo de aumentar o nível do reservatório da Carvalheira, porque o reservatório do Picoto, sem água a entrar pela Carvalheira, obviamente queria esvaziar muito, muito rapidamente. Foi definido um plano de trabalho, perceber o que é que estava a acontecer, e nestes números preliminares deste primeiro dia, o que eu vos quero transmitir é que sabíamos, porque já andamos desde fevereiro no terreno à procura de roturas, e elas têm aparecido, mas sabíamos que havia uma ou duas roturas que ainda não tinham sido identificadas. Portanto, havia uma fuga na rede de abastecimento em baixa, aquela que chega às casas e gerida pela APAL. Sabíamos que havia uma perda grande, porque os consumos mínimos durante a noite estavam ali a bater nos 10, 12 metros cúbicos por hora. Durante toda a noite, nos consumos mínimos, tínhamos 10 mil a 12 mil litros por hora a sair, o que poderia-se explicar ou por regas de terrenos, ou por fugas, ou por consumo excessivo. Mas durante a noite sabemos que as pessoas estão a dormir e, portanto, consumo excessivo parece-me que não. Regas de hortas penso que era possível, mas não era talvez a grande fatia. E depois percebemos que também nos consumos diurnos havia um aumento. Portanto, também no aumento diurno podíamos ter ali 7, 8, 10 metros cúbicos a mais. Ora, se nós tivermos 10 metros cúbicos de fuga por hora, o dia tem 24 horas, podemos perceber que estamos a falar de 240 mil litros por dia de fuga. Mas nós não sabíamos isto.
3: Estavam a ser perdidos mais de 200 litros de água por dia em Manteigas e uma das razões foi encontrada.
4: Aquilo que nós viemos fazer foi exatamente procurar roturas no sistema em baixa. Encontramos duas roturas e, portanto, o trabalho foi bem sucedido. Nós chegamos ao final dessa noite com o reservatório da Carvalheira, do Picoto, neste caso, a perder por hora entre 1,5 a 3 metros cúbicos, o que é irrelevante. Nunca se detectou aquela fuga. E posso dizer-vos que era uma fuga no bairro do Outeiro, que saía debaixo de terra das condutas de abastecimento em baixa. Essa, acredito que tenha sido uma ruptura pelas conversas dos técnicos, que percebem mais do que eu, mas também pelo caudal, eu diria que poderíamos ter só naquela uns 5 mil litros de água por hora a sair.
3: Depois dos deslizamentos de terras ocorridos na Mata da Carvalheira, a quando das intempéries, as duas principais nascentes que abastecem o reservatório da Carvalheira desapareceram e, segundo Flávio Massano, vai ser difícil encontrar quem faça a reparação daquela encosta.
4: As duas principais nascentes da Carvalheira, responsáveis por cerca de 50% da água que entrava no reservatório, foram embora. E não vão ser nem as águas do Val do Tejo, portanto não era o município que lhe competia, as águas do Val do Tejo, a IP, que estão a fazer o estudo geológico, não aconselham nenhuma perfuração. Ninguém vai querer fazer o trabalho ali naquela encosta, porque não há o mínimo de segurança naquela encosta, e posso dizer-vos que o relatório preliminar que temos conhecimento do estudo geológico da encosta da Carvalheira não é assustador, mas leva-nos a refletir o que vai acontecer nos próximos anos. Aquela encosta, não sabemos qual a dimensão, mas na área em que está a ser medido, nós estamos a falar de um castelo de areia.
3: Assim sendo, para já, Flávio Massano diz que a situação está controlada. A água está regularizada, mas mantém o alerta que se a água descer dos 50% do nível de capacidade do reservatório, a medida volta a ser adotada.
4: Não há problema de água neste momento. Os reservatórios estão cheios, não quer dizer que não possamos vir a ter novos problemas, e eu apelo a que continuem com esse consumo regrado e que mantenham vigilância, que para já os cortes estão suspensos, mas que retomaremos se o depósito chegar abaixo de 50%, porque aquilo que sabemos também do histórico é que não é normal este depósito descer abaixo de 50%, não é. Portanto, ele pode vir aos 80. Aliás, a regra até é que o depósito durante a noite deita água fora. Portanto, a Carvalheira deitava água fora, continuou mesmo com estas nascentes a deitar água fora, e posso dizer-vos que hoje, depois da manhã, está a 95%, mas antes de ontem, antes de 24 horas, estava a 102%, o que quer dizer que ele já estava a transbordar.
3: E ainda que o caso pareça encaminhado ou até resolvido, durante a reunião de Câmara do Executivo, o autarca de Manteigas recebeu informações acerca dos níveis de água que o surpreenderam. Ora, depois da água voltar a subir nos reservatórios, chegou uma nota de um elevado consumo durante a noite anterior.
4: Estou aqui a receber a indicação em direto que hoje o consumo noturno, a média foi 10 metros cúbicos. Portanto, a aproximar-se daquilo que são os consumos que nós não queremos. 10 metros cúbicos toda a noite leva-nos já a ficar aqui na dúvida o que é que está a acontecer. Por exemplo, nas fornias, entre a 1h45 e as 3h30, as fornias passam a gastar praticamente 20 metros cúbicos. Isto é incrível, não é retura, porque senão era constante, não é consumo noturno, porque não é entre a 1h30, é claramente alguém que tem o depósito ou uma torneira ou o que quer que seja ligado e carrega todos os dias tranquilamente a sua horta ou o seu jardim. Mas pronto, nós vamos atrás destas pessoas e vamos identificar. Se for através do contador, é legal, não é recomendado. Se for através de um contador fantasma ou de uma torneira ladrão, é crime. E portanto, nós vamos ser implacáveis com estas pessoas, se as identificarmos, porque uma coisa é uma ruptura nossa e temos de reparar urgentemente, outra coisa é pessoas que todos os dias, entre a mesma hora e aquele dia, fazem o mesmo comportamento. Portanto, isto sabemos o que é que está a acontecer. Hoje as equipas vão andar na rua, alguém pode ter surpresas, não é uma ameaça, não dou a ameaça a ninguém, até porque isto pode ser um contador. Também é muito fácil saber se é um contador, é saber se estes consumos são pagos. Eu diria que ninguém paga uma conta d'água de 20 metros cúbicos todos os dias. Portanto, não é uma ameaça, mas para a população toda não ficar sem água, nós vamos atrás de quem tem comportamentos prevaricadores.
3: O baixo nível de água nos reservatórios que abastecem o sistema de água pública de Manteigas preocupam a população residente naquela zona, ainda que os cortes de água tenham sucedido apenas na zona norte da vila. Os cidadãos foram compreensivos com a medida e muitos nem repararam que houve cortes de água durante a noite, considerando até que a medida adotada foi a mais sensata por parte da autarquia. Mas mesmo apoiando a decisão dos cortes de água noturnos, há quem critique o elevado preço da água num dos concelhos do país com mais água.
0: Esse dia não senti, o dia a seguir já tirei água, agora já estou prevenida.
5: Eu nem me apercebi que a água faltou. Soube apenas só por informação, até no Facebook, mas não, a mim não me afetou.
6: Dizem que é uma fuga que há. Por isso a gente sabe que das 11 até amanhã é que não temos água. Dizem que o depósito já tem pouca água. Por isso, olha, não sei, não chove. Não sei como vai ser, não é?
7: A mim não me afetou muito porque a água acho que já está normalizada outra vez. Também foram só duas ou três noites assim.
8: Tenho a felicidade de morar aqui no Rachão, que sempre, às vezes sempre tenho água. Mas é sempre condicionado, não é? Sempre complicado.
5: Houve pessoas que comentaram que havia faltas de água, mas isso é de noite, também não prejudica muito. Tanto que descobriram misturas. Por isso é preciso cortarem a água para poderem dar para verem onde é que está.
9: A água estava a ter roturas, não falta de água. A água estava a sumir-se por baixo do solo.
10: Isso é uma coisa para ouvir dizer. Acho que já faltou mais dias, mas os últimos dias faltou. Um dia foi das 11 até às 6 da manhã e outro dia foi das 10 às 6.
11: Os canos vão-se degradando, não é?
12: Se há um bocadinho de falta de água nestes nascentes, se há um bocadinho de falta de água, assim que é fechado de noite, é para tomar água de noite, para termos água de dia.
13: Se tivessem dois ou três dias sem água, como aconteceu lá para baixo, até matávamos. E além disso, temos cá muitos nascentes ainda particulares. Olha, é pena manter cá um chafariz a deitar água pública. Nascente mesmo. Antes tínhamos aí 4 ou 5, agora nenhum. O chafariz que temos tem tudo contador.
7: É melhor ser de noite do que ser de dia, acho eu.
11: E faz mais falta de noite, a gente está a dormir. Eu não tenho problemas que eu tenho água.
7: É assim, a de noite em geral eu não preciso muito de água. Também acho que as fugas já estão resolvidas.
8: Há muitas fugas também, com o calor as coisas vão levantando. Não haja dúvida que... Pronto, mas olha, é o que temos. Temos muitas nascentes nas encostas e às vezes até pode acontecer isso.
10: Desde que a água estava entregue à Câmara, nunca vi tanta avaria de água como tem sido agora desde que entregaram esta firma à Pale.
5: É assim, sempre houve problemas com estas situações. Depois resolvem-se, não é? Só que isto já vem de há muitos anos e as pessoas só sabem criticar. Para mim, acho que só sabem criticar, porque há coisas que têm que se dar o tempo a tempo, o tempo ao seu tempo, não é?
8: Somos felizardos em termos de tanta água, comparado com determinadas zonas, não é?
6: Assim ela não falta, de dia, não é? De dia a gente está sempre a abrir a torneira, o autoclismo ou qualquer coisa.
7: Realmente, eu sou-lhe sincera, também já tenho dito muitas vezes, uma terra com tanta água, como é que às vezes chegamos ao ponto de não haver água. Mas pronto.
13: Esta só dos problemas é que estão. A gente pagava 2,5 euros de aluguel contador, agora passou para 7,5 euros. 5 euros de aumento. Só o aluguel do contador. Perder os nascentes, que vão à procura deles, que eles estão lá, que encanalizem para os pósitos. Mas não é por questão de faltar em algo das 10 ou 11 à meia-arte. Até às 6 da manhã, praticamente faz pouca falta e há sempre água, que são partes mais altas, é que não há água. O problema é que tem de tratar dos assuntos.
6: Só uma coisa, acho que a Câmara podia ter é algo mais barata. Uma terra com tanta água que nós temos, manteigas, e pagamos a água cara. Eu acho que devíamos ter algo mais bater em cá, buscar tanta água, tantos caminhões, aqui todos os dias a saírem, e nós a pagarmos a água cara. Está quase ao preço da gasolina.
3: Os cortes de água durante a noite já não acontecem em Manteigas, ainda que o Presidente da Câmara tenha deixado o alerta de que se o reservatório voltar a baixar dos 50%, a água volta a ser fechada. Depois da água ter voltado a subir nos reservatórios, chegou a nota de um elevado consumo durante a noite anterior, caso que vai ser investigado. A direção da Associação Humanitária de Bombeiros Voluntários Egitanienses e o comando do Corpo de Bombeiros Voluntários da Guarda assinaram protocolos de cooperação e compromisso com as 34 juntas de freguesia da respectiva área de atuação. Um dos grandes objetivos dos protocolos é a proximidade da Associação Humanitária e do Corpo de Bombeiros às populações e, aliado a isso, conseguir angariar a verba necessária para adquirir uma nova ambulância de socorro que vai servir às várias freguesias, como explica Fábio Pinto, presidente da direção da Associação Humanitária dos Bombeiros Voluntários da Guarda.
14: O objetivo imediato desta iniciativa é apoiar a aquisição de uma nova ambulância de socorro, que é um investimento que é essencial para reforçarmos a capacidade de resposta e garantir um serviço de emergência que se pretende que seja cada vez mais eficaz, não é? Mas este protocolo é mais do que esse mero mecanismo de apoio financeiro. Esta exigência decorre de dois postos de emergência médica que estão acoplados à Associação e ao Corpo de Bombeiros Voluntários da Guarda e cujo protocolo existente com o Instituto Nacional de Emergência Médica obriga que os veículos que estão afetos a esse protocolo, as ambulâncias de socorro, tenham no máximo 6 anos de serviço. Somos obrigados sempre a cautelar aqui veículos novos, um valor que atinge com facilidade várias dezenas de milhares de euros. A campanha já está, já é pública, já está

0: conhecem as pessoas e acompanham diariamente os seus problemas e necessidades. E os bombeiros também partilham dessa missão de proximidade. Faz todo sentido que trabalhem de forma cada vez mais articulada, ou seja, não apenas quando ocorre uma emergência, mas também na prevenção, na formação e também na construção de comunidades que sejam mais preparadas e mais seguras perante as circunstâncias mais exigentes, mais imprevisíveis e mais difíceis de enfrentar. E este protocolo cria precisamente esse compromisso de cooperação permanente.
1: Um dos grandes objetivos dos protocolos de cooperação com as juntas de freguesia é a proximidade da Associação Humanitária e do Corpo de Bombeiros às populações e, aliado a isso, angariar a verba necessária para adquirir uma nova ambulância de socorro que vai servir às várias freguesias do Conselho da Guarda. O Académico do Fundão e os Marialvas são os adversários do Guarda FC fora e Fornos de Algodres em casa, na primeira eliminatória da Taça de Portugal. O sorteio decorreu na manhã desta segunda-feira, na Cidade do Futebol, sede da Federação Portuguesa de Futebol, e ditou também que o Ginásio Figueirense, o terceiro representante da Associação de Futebol da Guarda, ficasse isento, passando diretamente à segunda eliminatória da Prova Rainha do Futebol Nacional. Fornos de Algodres, Guarda e Figueirense integram a Série E da Taça de Portugal. Os jogos da primeira eliminatória vão ter lugar nos dias 29 e 30 de agosto, enquanto que a segunda ronda está marcada para 19 e 20 de setembro. Entretanto, o Guarda FC apresentou este domingo a equipa para a época de 2026-2027, que continua ao comando do treinador Rui Ferreira. Assim sendo, na próxima época, o Guarda FC conta com Tomás Igreja e João Fidalgo à baliza, os defesas Rafael Martins, Leandro Oliveira, Luís Ferreira, Rogério Fernandes, Bruno França, Júnior Teixeira e Patrick de Jesus. Fazem parte do plantel também os médios Pedro Bondo, José Miranda, Rodrigo Mendes, Alex Mondelein, Gustavo Bernardo Santos e Charles Okwara. Joel Mendes, Samuel Mate, Afram Palácio e Nuno Machado são avançados.
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5: Onze e 58, menos uma hora nos Açores.
6: O Livre considera que não há condições políticas para que Portugal participe na organização conjunta com Marrocos do Mundial de Futebol de 2030. O partido defende que a crise migratória em Ceuta é uma tentativa de enfraquecer Espanha e também o projeto europeu. O Bloco de Esquerda não percebe o silêncio do governo sobre a possibilidade de uma etapa da Volta a Portugal em bicicleta passar pela Mata da Albergaria, no Parque Nacional da Peneda Gerês. Há duas semanas, o Bloco questionou o Ministério do Ambiente, mas ainda não teve resposta. Os árbitros de futebol da terceira categoria acabaram com o boicote ao estágio de pré-temporada, isto depois de terem recebido garantias de que vai haver uma reunião com o Conselho de Arbitragem.
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1: Temperaturas de agora, estamos com 23 graus em Ponta Delgada e no Porto, 24 em Faro, 25 em Lisboa e 27 no Funchal. Passamos agora para a edição do meio-dia com Paulo Dias.
2: A Polícia Judiciária está a fazer buscas num porta-contentores que estará carregado com muitos quilos de cocaína. A notícia foi avançada pela SIC, confirmada já pela TSF. O navio foi arrestado durante a madrugada pela Judiciária para o Porto de Sines. A Judiciária suspeitou que este navio, com bandeira de Hong Kong, se preparava para transferir a cocaína que transportava para lanchas de alta velocidade, seguindo daí para os destinos onde a droga seria traficada. A Polícia Judiciária tem esta operação em curso e promete dar outras informações mais tarde. Os árbitros de futebol da terceira categoria cancelaram o boicote e já estão a fazer o estágio de pré-temporada. Pelo que a TSF conseguiu saber, o Conselho de Arbitragem garantiu que vai haver uma reunião em breve com estes 22 árbitros para discutir as condições financeiras para a nova época. Os árbitros consideram que o que têm agora é insuficiente. À semelhança do que aconteceu com os árbitros da primeira e segunda categorias na semana passada, o início da ação de formação para os árbitros da terceira categoria foi boicotado. Estava previsto para ontem à tarde, mas só começou esta manhã. Depois de ter sido marcada essa reunião entre os árbitros e o Conselho de Arbitragem da Federação Portuguesa de Futebol, os árbitros de nível 3 estão habilitados a apitar jogos da Liga e também do Campeonato de Portugal. Esta manhã, uma fonte da Federação Portuguesa de Futebol, citada pelo jornal O Jogo, defendia que estes árbitros estão a aproveitar-se do que aconteceu a semana passada, quando os árbitros da Primeira e Segunda Liga se recusaram a começar o estágio, até que o presidente da Federação, Pedro Proença, pedisse desculpa pelas críticas que fez aos árbitros, afirmando que eles são muito fracos. Depois do que aconteceu a semana passada com a entrada de milhares de migrantes em Ceuta, o Livre defende que Portugal deve rejeitar a organização conjunta do Mundial de Futebol em 2030 com Marrocos. O deputado Jorge Pinto, ouvido pela TSF, pede ao governo que tenha uma posição corajosa.
3: É evidente que o que está a acontecer é não só uma tentativa de enfraquecimento político de Espanha, é uma tentativa de enfraquecimento de todo o projeto europeu. E isto parece-nos evidente. E parecendo-nos evidente, acreditamos que não há condições políticas para que Portugal coorganize este campeonato do mundo com Marrocos e que queremos, no fundo, perante um problema que não foi criado por nós, queremos agora poder ajudar a ser parte da solução. E é por isso que nós vamos escrever à Federação Portuguesa de Futebol, vamos escrever ao Governo, vamos expor esta situação no fundo, tentar mostrar que aquilo que está agora aos olhos de todos é algo para o qual nós já temos vindo a alertar e que queremos, no fundo, que haja uma maneira ou um conjunto de medidas que possam, com cautela, com sensatez, resolver esta questão.
2: Jorge Pinto não percebe o silêncio da Federação Portuguesa de Futebol.
3: Nós, quando coorganizamos um campeonato desta dimensão entre vários países, há uma série de questões que têm de ser obedecidas. Desde logo, as questões de segurança, as questões logísticas, as questões mais de organização que têm de ser acauteladas. Como também ficou claro há uns dias, isso não parece ser o caso com Marrocos. Nós achamos que, perante este fluxo de pessoas, perante tudo o que aconteceu, há condições logísticas de segurança para a organização deste torneio no país? Provavelmente não há. Mas, em segundo lugar, a coorganização de um torneio tem também uma componente política, como é evidente. Os países não se juntam se não há um mínimo de afinidade, se não há um mínimo de solidariedade também entre si. E, portanto, é evidente que a própria Federação Portuguesa de Futebol pode também pronunciar-se nesse sentido.
2: Além disso, sublinha o deputado do LIVRE, uma decisão destas não seria inédita.
3: Não seria sequer a primeira vez que havia este tipo de alterações. Já aconteceu no passado, mais do que uma vez até, ou se mudarem cidades, ou se mudarem estados, ou até se mudarem países que organizavam o campeonato do mundo, não é? Portanto, neste caso, por que não voltar a pensar na mesma coisa? Por que não pensar, se o país estivesse disposto, voltar a envolver a Ucrânia na organização? Seria também um excelente exemplo que poderíamos dar.
2: Jorge Pinto, deputado do LIVRE, a TSF já está a contactar a Federação Portuguesa de Futebol e também o Governo perante esta posição do LIVRE, pedindo a Portugal que rejeite a organização conjunta do Mundial de Futebol em 2030 com Marrocos. Por causa da crise migratória em Ceuta, desde as 9 da manhã que estão reunidos por videoconferência os ministros da Administração Interna da União Europeia, o que se passou no enclave causou divergências entre os 27, a Itália, a Dinamarca e também a Finlândia defenderam a suspensão de Espanha do espaço Schengen, com críticas à política migratória do governo de Madrid, sobretudo em relação à decisão de regularizar 500 mil imigrantes que estavam em situação irregular. No caso do governo português, Luís Montenegro recusou suspender o espaço Schengen com a Espanha. O primeiro-ministro criticou mesmo o que classificou como histeria à volta deste assunto. Num outro ponto do mapa que tem sido um caminho para quem tentar entrar ilegalmente na Europa, as autoridades francesas e britânicas resgataram nas últimas horas 157 migrantes depois do barco em que seguiam ser incendiado durante uma tentativa de travessia do Canal da Mancha. As autoridades de Pas-de-Calais, no norte de França, relataram que um pequeno barco pegou fogo na fronteira entre as águas francesas e britânicas. Quem estava no barco saltou para a água. Não há indicação de vítimas. Esta é uma das maiores operações de resgate marítimo desde o início das travessias do Canal da Mancha em embarcações improvisadas, em 2018. Nos últimos dias, os recordes de pessoas resgatadas ou a bordo de pequenas embarcações socorridas pelas autoridades dos dois lados do Canal da Mancha, estas operações têm-se multiplicado. Na quarta-feira da semana passada, as equipas britânicas registaram a chegada de mais de 750 migrantes irregulares através do Canal da Mancha em pequenas embarcações, um número recorde num único dia desde o início deste ano. Estamos na véspera do início da volta a Portugal em bicicleta e até este momento o Instituto da Conservação da Natureza e Florestas ainda não deu resposta ao pedido dos ambientalistas para que se pronuncie sobre a passagem da caravana pela Mata da Albergaria no Parque Nacional da Peneda-Gerês. Pelos contactos que a TSF tem mantido nos últimos dias com o Instituto de Conservação da Natureza e Florestas, o parecer ainda não está feito, isto apesar da carta que várias organizações de defesa do ambiente enviaram já há quase 3 semanas. Também o Bloco de Esquerda se envolveu neste assunto e há 15 dias enviou questões ao Ministério do Ambiente sobre esta etapa da volta a Portugal em bicicleta, a etapa número 7, a 13 de agosto. Ouvido esta manhã pela TSF, o deputado único do Bloco, Fabián Figueiredo, criticou a falta de uma resposta do Governo.
4: O que nos deixa perplexo é o facto da organização ter optado por fazer um dos percursos da volta passar pelo Parque Nacional Peneda-Gerês, por uma mata que é área protegida, e houve vários ambientalistas a alertar para o erro de fazer isso, para o risco ambiental gigantesco, e não percebemos como é que o governo está em silêncio sobre isto, qual é a necessidade de pôr o património do país em risco e com isso manchar uma etapa da volta de Portugal. É o que nos suscita uma grande incompreensão e é por isso que nós temos pressionado o governo para se pronunciar. Apresentámos perguntas formais ao Ministério da Tutela, ao Ministério do Ambiente. Houve risco ambiental? Quais é que são as medidas de mitigação, de contingência? Qual é que é a necessidade de fazer passar uma etapa por uma área protegida? Não há necessidade nenhuma. A festa da volta faz-se sem isso. A Ministra do Ambiente tem que falar. As autoridades públicas têm que falar. Este silêncio não pode continuar.
2: TSF já contactou esta manhã o Ministério do Ambiente através de e-mail, mas ainda não há qualquer resultado. A Presidente do Conselho Nacional de Ética para as Ciências da Vida fala numa medida que será tomada em último recurso. Maria do Céu Patrão Neves refere-se à criação de uma taxa semanal que será paga pelos utentes que se recusem a sair do hospital para uma unidade de cuidados paliativos, uma taxa paga até que seja feita a transferência. O Jornal Público, que avança a informação, sublinha que a ideia é garantir a equidade para que todos possam ter acesso a cuidados de saúde. Maria do Céu Patrão Neves, ouvida esta manhã pela TSF, explicou as condições em que esta taxa seria aplicada.
5: A pouco e pouco, a pessoa que está no hospital, tem alta hospitalar, já se falou com a pessoa várias vezes sobre o que seriam os encargos financeiros, a distância sociogeográfica, já se propuseram várias alternativas e como último recurso, se a pessoa continuar a recusar a saída do hospital e como último recurso e num processo de transição, começará a ser cobrada uma taxa que nunca poderá, ao fim do processo, porque isso é uma taxa progressiva que propomos, para que a pessoa se vá adaptando, que vá ter tempo para refletir sobre a sua situação, por isso será sempre um processo progressivo e lento, no fim desse processo, nunca, jamais poderá ultrapassar aquilo que as outras pessoas, os outros portugueses que estão na rede, pagam. E é neste sentido que é a justiça social.
2: Também ouvido pela TSF, Lino Maia, presidente da Confederação das Instituições de Solidariedade, concorda com esta taxa?
6: Com compreensão, porque se a pessoa tem alta clínica e tem para onde ir, portanto, se tem uma vaga em cuidados continuados ou noutro lugar, eu penso que fica a ocupar uma cama indevidamente no hospital, que é necessária para outras situações. E, portanto, diria uma ocupação abusiva, né? Porque há alternativa.
2: Lino Maia alerta também para a necessidade do país ter mais respostas para estas pessoas.
6: Nós temos de ter mais respostas para acolher estas pessoas que têm alta clínica e não têm alta social. Temos de ter mais respostas. Porque o número vai aumentando, o número sistematicamente de pessoas, eu não gosto de falar de números de pessoas, que vão para o hospital, têm alta clínica, não têm alta social. Nós temos que criar mais respostas. E respostas de proximidade. É muito importante a resposta de proximidade.
2: É um alerta do presidente da Confederação das Instituições de Solidariedade. O tenista português Nuno Borges está na segunda ronda do Masters 1000 de Montreal, isto depois de ter eliminado o norte-americano Alexander Kovacevic. Nuno Borges venceu em 3 sets e na próxima ronda vai defrontar o argentino Tomás Martínez Echeverri. É a quarta vez este ano que os dois se encontram. Até agora, Nuno Borges venceu todos os encontros.
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0: Bom dia, agora meio-dia e meia.
1: Na semana passada, o baixo nível de água registado nos reservatórios de Manteigas preocupou cidadãos e autarquia. Num primeiro instante, dada a forte perda de água num curto espaço de tempo, a primeira medida adotada foi o corte de água entre as 10 da noite e as 6 da manhã. Uma medida pensada primeiramente para que se reduzisse o consumo de água, mas também para que se entendesse o porquê da repentina perda de água. Neste momento, os reservatórios de água de Manteigas já estão a voltar à normalidade e os cortes de água noturnos já não estão a ocorrer. Mas o Presidente da Câmara Municipal, Flávio Massano, deixa um alerta de que se os reservatórios voltarem a descer dos 50% do nível de capacidade, a água volta a ser cortada de noite. A direção da Associação Humanitária de Bombeiros Voluntários Egitanienses e o comando do Corpo de Bombeiros Voluntários da Guarda assinaram protocolos de cooperação e compromisso com as 34 juntas de freguesia da respectiva área de atuação. Um dos grandes objetivos destes protocolos de cooperação com as juntas de freguesia é a proximidade da Associação Humanitária e do Corpo de Bombeiros às populações e, aliado a isso, conseguir angariar a verba necessária para adquirir uma nova ambulância de socorro que vai servir às várias freguesias do Conselho da Guarda. O Académico do Fundão e os Marialvas são os adversários do Guarda FC fora e Fornos de Algodres em casa, na primeira eliminatória da Taça de Portugal. O sorteio decorreu na manhã desta segunda-feira na Cidade do Futebol, na sede da Federação Portuguesa de Futebol, e ditou também que o Ginásio Figueirense, terceiro representante da Associação de Futebol da Guarda, ficasse isento, passando diretamente à segunda eliminatória da Prova Rainha do Futebol Nacional.
0: Para esta terça-feira, dia 4 de agosto, pode contar no interior do país com céu limpo ou pouco nublado e temperaturas sem grandes alterações. Máximas na Guarda de 24 graus, de 27 em Trancoso, 29 na Covilhã e 30 em Vila Nova de Foscoa.
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2: Passamos agora para as notícias com a edição de Sofia Pereira.
3: Na semana passada, o baixo nível de água registada nos reservatórios de Manteigas preocupou cidadãos e autarquia. Num primeiro instante, dada a forte perda de água num curto espaço de tempo, a primeira medida adotada foi o corte de água entre as 10 da noite e as 6 da manhã. Uma medida pensada primeiramente para que se reduzisse o consumo de água, mas também para que se entendesse o porquê da repentina perda de água. Neste momento, os reservatórios de água de Manteigas já estão a voltar à normalidade e os cortes de água noturnos já não estão a ocorrer. Mas o presidente da Câmara Municipal, Flávio Massano, já deixou o alerta que se os reservatórios voltarem a descer dos 50% do nível de capacidade, a água volta a ser cortada de noite. Na mais recente reunião do Executivo Camarário, esta segunda-feira, Flávio Massano explicou pormenorizadamente o que aconteceu na semana passada.
4: Na segunda-feira da semana passada, o depósito da Cravalheira estava a descer abruptamente, portanto foi o primeiro dia que tivemos conhecimento desta descida, e quando nos foi informado, o depósito estava em cerca de 36%, no dia à noite ou à tarde, a 36%, no outro dia de manhã, quando começamos o dia de trabalho, tínhamos o depósito a 12%, no reservatório da Cravalheira e o reservatório do Picoto a 100%. O reservatório do Picoto abastece as casas, o reservatório da Cravalheira é um extra. O reservatório da Cravalheira, então, com 12%, dava-nos aqui a indicação de que não teria capacidade para continuar a alimentar o reservatório do Picoto e foi isso que aconteceu.
3: Ora, Flávio Massano explica que o sistema de abastecimento da vila é alimentado por 7 depósitos, 2 dos quais os da Carvalheira e Picoto, que asseguram o fornecimento a cerca de 35% da população e estão em rotura. Certo é que na semana passada o reservatório da Carvalheira chegou a estar nos 0% e por isso foi preciso perceber o porquê da perda de água.
4: Ativamos um plano de crise, obviamente que estávamos na iminência de poder não conseguir abastecer as pessoas, porque se em 3 dias ou 4 dias passamos de 80 e tal por cento para 12%, era óbvio que nas próximas horas iríamos perder essa capacidade. E no decorrer das reuniões posso dizer-vos que o reservatório da Carvalheira chegou aos 0% e, portanto, o cenário era de crise, obviamente, e daí termos comunicado à população que iríamos encerrar a água entre as 22 e as 6 da manhã, com o objetivo de aumentar o nível do reservatório da Carvalheira, porque o reservatório do Picoto, sem água a entrar pela Carvalheira, obviamente que iria esvaziar muito, muito rapidamente. Foi definido um plano de trabalho, perceber o que é que estava a acontecer, e nestes números preliminares deste primeiro dia, o que eu vos quero transmitir é que sabíamos, porque já andamos desde fevereiro no terreno à procura de roturas, e elas têm aparecido, mas sabíamos que havia uma ou duas roturas que ainda não tinham sido identificadas, portanto, havia uma fuga na rede de abastecimento em baixa, aquela que chega às casas e gerida pela APAL. Sabíamos que havia uma perda grande, porque os consumos mínimos durante a noite estavam ali a bater nos 10, 12 metros cúbicos por hora. Durante toda a noite, nos consumos mínimos, tínhamos 10 mil a 12 mil litros por hora a sair. O que poderia-se explicar ou por regas de terrenos, ou por fugas, ou por consumo excessivo. Mas durante a noite sabemos que as pessoas estão a dormir e, portanto, consumo excessivo parece-me que não. Regas de hortas, penso que era possível, mas não era talvez a grande fatia. E depois percebemos que também nos consumos diurnos havia um aumento. Portanto, também no aumento diurno podíamos ter ali 7, 8, 10 metros cúbicos a mais. Ora, se nós tivermos 10 metros cúbicos de fuga por hora, o dia tem 24 horas, podemos perceber que estamos a falar de 240 mil litros por dia de fuga. Mas nós não sabíamos isto.
3: Estavam a ser perdidos mais de 200 litros de água por dia em Manteigas e uma das razões foi encontrada.
4: Aquilo que nós viemos fazer foi exatamente procurar roturas no sistema em baixa. Encontramos duas roturas e, portanto, o trabalho foi bem sucedido. Nós chegamos ao final dessa noite com o reservatório da Carvalheira, do Picoto, neste caso, a perder por hora entre 1,5 a 3 metros cúbicos, o que é irrelevante. Nunca se detectou aquela fuga. E posso dizer-vos que era uma fuga no bairro do Outeiro, que saía debaixo de terra das condutas de abastecimento em baixa. Essa, acredito que tenha sido uma ruptura pelas conversas dos técnicos, que percebem mais do que eu, mas também pelo caudal, eu diria que poderíamos ter só naquela uns 5 mil litros de água por hora a sair.
3: Depois dos deslizamentos de terras ocorridos na Mata da Carvalheira, a quando das intempéries, as duas principais nascentes que abastecem o reservatório da Carvalheira desapareceram e, segundo Flávio Massano, vai ser difícil encontrar quem faça a reparação daquela encosta.
4: As duas principais nascentes da Carvalheira, responsáveis por cerca de 50% da água que entrava no reservatório, foram embora. E não vão ser nem as águas do Vale do Tejo, portanto não era o município que lhe competia, as águas do Vale do Tejo, a IP, que estão a fazer o estudo geológico, não aconselham nenhuma perfuração. Ninguém vai querer fazer o trabalho ali naquela encosta, porque não há o mínimo de segurança naquela encosta, e posso dizer-vos que o relatório preliminar que temos conhecimento do estudo geológico da encosta da Carvalheira não é assustador, mas leva-nos a refletir o que vai acontecer nos próximos anos. Aquela encosta, não sabemos qual a dimensão, mas na área em que está a ser medido, nós estamos a falar de um castelo de areia.
3: Assim sendo, para já, Flávio Massano diz que a situação está controlada. A água está regularizada, mas mantém um alerta, que se a água descer dos 50% do nível de capacidade do reservatório, a medida volta a ser adotada.
4: Não há problema de água neste momento. Os reservatórios estão cheios, não quer dizer que não possamos vir a ter novos problemas, e eu apelo a que continuem com esse consumo regrado e que mantenham vigilância. Para já os cortes estão suspensos, mas que retomaremos se o depósito chegar abaixo de 50%, porque aquilo que sabemos também do histórico é que não é normal este depósito descer abaixo de 50%, não é. Portanto, ele pode vir aos 80. Aliás, a regra até é que o depósito durante a noite deita água fora. Portanto, a Carvalheira deitava água fora, continuou mesmo com estas nascentes a deitar água fora, e posso dizer-vos que hoje, depois da manhã, está a 95%, mas antes de ontem, antes de 24 horas, estava a 102%, o que quer dizer que ele já estava a transbordar.
3: E ainda que o caso pareça encaminhado ou até resolvido, durante a reunião de Câmara do Executivo, o autarca de Manteigas recebeu informações acerca dos níveis de água que o surpreenderam. Ora, depois da água voltar a subir nos reservatórios, chegou uma nota de um elevado consumo durante a noite anterior.
4: Estou aqui a receber a indicação em direto que hoje o consumo noturno, a média foi 10 metros cúbicos. Portanto, a aproximar-se daquilo que são os consumos que nós não queremos. 10 metros cúbicos toda a noite leva-nos já a ficar aqui na dúvida o que é que está a acontecer. Por exemplo, nas fornias, entre a 1h45 e as 3h30, as fornias passam a gastar praticamente 20 metros cúbicos. Isto é incrível, não é retura, porque senão era constante, não é consumo noturno, porque não é entre a 1h30, é claramente alguém que tem o depósito ou uma torneira ou o que quer que seja ligado e que rega todos os dias tranquilamente a sua horta ou o seu jardim. Mas pronto, nós vamos atrás destas pessoas e vamos identificar. Se for através do contador, é legal, não é recomendado. Se for através de um contador fantasma ou de uma torneira ladrão, é crime. E portanto, nós vamos ser implacáveis com estas pessoas, se as identificarmos, porque uma coisa é uma ruptura nossa e temos de reparar urgentemente, outra coisa é pessoas que todos os dias, entre a mesma hora e aquele dia, fazem o mesmo comportamento. Portanto, isto sabemos o que é que está a acontecer. Hoje as equipas vão andar na rua, alguém pode ter surpresas, não é uma ameaça, não dou a ameaça a ninguém, até porque isto pode ser um contador. Também é muito fácil saber se é um contador, é saber se estes consumos são pagos. Eu diria que ninguém paga uma conta d'água de 20 metros cúbicos todos os dias. Portanto, não é uma ameaça, mas para a população toda não ficar sem água, nós vamos atrás de quem tem comportamentos prevaricadores.
3: O baixo nível de água nos reservatórios que abastecem o sistema de água pública de Manteigas preocupam a população residente naquela zona, ainda que os cortes de água tenham sucedido apenas na zona norte da vila. Os cidadãos foram compreensivos com a medida e muitos nem repararam que houve cortes de água durante a noite, considerando até que a medida adotada foi a mais sensata por parte da autarquia. Mas mesmo apoiando a decisão dos cortes de água noturnos, há quem critique o elevado preço da água num dos concelhos do país com mais água.
0: Esse dia não senti, o dia a seguir já tirei água, agora já estou prevenida.
5: Eu nem me apercebi que a água faltou. Soube apenas só por informação, até no Facebook, mas não, a mim não me afetou.
6: Dizem que é uma fuga que há. Por isso a gente sabe que das 11 da manhã é que não temos água. Dizem que o depósito já tem pouca água. Por isso, olha, não sei, não chove, não sei como vai ser, não é?
7: A mim não me afetou muito porque a água acho que já está normalizada outra vez. Também foram só duas ou três noites assim.
8: Tenho a felicidade de morar aqui no Rechão, que sempre, às vezes sempre tenho água. Mas é sempre condicionado, não é? Sempre complicado.
5: Houve pessoas que comentaram que havia faltas de água, mas isso é de noite, também não prejudica muito. Tanto que descobriram misturas. Por isso é preciso cortarem a água para poderem dar para verem onde é que está.
9: A água estava a ter roturas, não falta de água. A água estava a sumir-se por baixo do solo.
10: Eu sei alguma coisa para o que ouvi dizer. Acho que já faltou mais dias, mas os últimos dias faltou. Um dia foi das 11 até às 6 da manhã e outro dia foi das 10 às 6.
11: Misturas, os canos vão-se degradando, não é?
12: Se há um bocadinho de falta de água nestes nascentes, se há um bocadinho de falta de água assim que é fechado de noite, é para tomar água de noite, para termos água de dia.
13: Se tivessem dois ou três dias sem água, como aconteceu lá para baixo, até matávamos-se. E além disso, temos cá muitos nascentes ainda particulares. Olha, é pena manter cá um chafariz a deitar água pública. Nascente mesmo. Antes tínhamos aí 4 ou 5, agora nenhum. O chafariz que aí temos tem tudo contadores.
7: É melhor ser de noite do que ser de dia, acho eu.
11: E faz mais falta de noite, a gente está a dormir. Eu não tenho problemas que eu tenho água.
7: É assim, é de noite, em geral eu não preciso muito de água. Também acho que as fugas já estão resolvidas.
8: Há muitas fugas também, com o calor as coisas vão rebentando. Não haja dúvida que... Mas olha, é o que temos. Temos muitas nascentes nas encostas e às vezes até pode acontecer isso.
10: Desde que a água estava entregue à Câmara, nunca vi tanta avaria de água como tem sido agora desde que entregaram esta firma à Pale.
5: É assim, sempre houve problemas com estas situações. Depois resolvem-se, não é? Só que isto já vem de há muitos anos e as pessoas só sabem criticar. Para mim, acho que só sabem criticar, porque há coisas que tem que se dar o tempo a tempo, o tempo ao seu tempo, não é?
8: Somos felizados em termos de tanta água, comparado com determinadas zonas, não é?
6: Assim ela não falta, de dia, não é? De dia a gente está sempre a abrir a torneira, o autoclismo ou qualquer coisa.
7: Realmente, eu sou-lhe sincera, também já tenho dito muitas vezes, uma terra com tanta água, como é que às vezes chegamos ao ponto de não haver água. Mas pronto.
13: Estas são os problemas, é que estão. A gente pagava 2,5 euros do lugar de contador, agora passou para 7,5 euros. 5 euros de aumento. Só o lugar do contador. Perder os nascentes, que vão à procura deles, que eles estão lá, que encanalizem para os pósitos. Mas não é para questão de faltar a água das 10 ou 11 à meia-arte. Até às 6 da manhã, praticamente faz pouca falta e há sempre água, que foram partes mais altas, é que não há água. O problema é que tem de tratar os assuntos.
6: Só uma coisa, acho que a Câmara podia ter é água mais barata. Uma terra com tanta água que nós temos, manteigas, e pagamos a água cara. Eu acho que devíamos ter água mais barata. Vem cá buscar tanta água, tantos caminhões, aqui todos os dias a saírem, e nós a pagarmos a água cara. Está quase ao preço da gasolina.
3: Os cortes de água durante a noite já não acontecem em Manteigas, ainda que o Presidente da Câmara tenha deixado o alerta de que se o reservatório voltar a baixar dos 50%, a água volta a ser fechada. Depois da água ter voltado a subir nos reservatórios, chegou a nota de um elevado consumo durante a noite anterior, caso que vai ser investigado. A direção da Associação Humanitária de Bombeiros Voluntários Egitanienses e o comando do Corpo de Bombeiros Voluntários da Guarda assinaram protocolos de cooperação e compromisso com as 34 juntas de freguesia da respectiva área de atuação. Um dos grandes objetivos dos protocolos é a proximidade da Associação Humanitária e do Corpo de Bombeiros às populações e, aliado a isso, conseguir angariar a verba necessária para adquirir uma nova ambulância de socorro que vai servir às várias freguesias, como explica Fábio Pinto, presidente da direção da Associação Humanitária dos Bombeiros Voluntários da Guarda.
14: O objetivo imediato desta iniciativa é apoiar a aquisição de uma nova ambulância de socorro, que é um investimento que é essencial para reforçarmos a capacidade de resposta e garantir um serviço de emergência que se pretende que seja cada vez mais eficaz, não é? Mas este protocolo é muito mais do que esse mero mecanismo de apoio financeiro. Esta exigência decorre de 2 postos de emergência médica que estão acoplados à Associação e ao Corpo de Bombeiros Voluntários da Guarda e cujo protocolo existente com o Instituto Nacional de Emergência Médica obriga que os veículos que estão afetos a esse protocolo, as ambulâncias de socorro, tenham no máximo 6 anos de serviço. Somos obrigados sempre a cautelar aqui veículos novos, um valor que atinge com facilidade várias dezenas de milhares de euros. A campanha já está, já é pública, já está a decorrer há algum tempo, envolve um investimento em cada viatura de cerca de 80 mil euros sem impostos. Somos obrigados também, para além de procurar sensibilizar a comunidade para esta necessidade, apelar também à participação das freguesias, porque sobretudo este veículo não se destina a robustecer o parque automóvel da Associação e do Corpo de Bombeiros, mas sobretudo a dotar a comunidade de um veículo que irá estar ao seu dispor perante circunstâncias mais difíceis e quando o tempo é uma necessidade premente naquilo que é a eficácia que se pretende atingir no socorro perante circunstâncias mais difíceis.
3: Os protocolos assinados são para os próximos 4 anos e prevêem também a organização de ações de sensibilização e atividades que aproximam os bombeiros das populações.
14: Ao longo dos próximos 4 anos, que é o tempo, é o espaço temporal deste protocolo assinado com cada uma das 34 freguesias, esta parceria virá a criar uma verdadeira rede de cooperação entre os bombeiros e as freguesias. Prevê-se a realização de ações de formação e sensibilização gratuitas para as populações, o desenvolvimento de iniciativas conjuntas de prevenção e de segurança e, sobretudo, também uma maior articulação na resposta às necessidades das comunidades, através de uma cooperação, de uma colaboração permanente em muitas matérias em que esta proximidade possa beneficiar quem mais importa, ou seja, toda a nossa comunidade, todos os nossos cidadãos. As juntas de freguesia são conhecidas como as instituições que são mais próximas das populações, conhecem o território, conhecem as pessoas e acompanham diariamente os seus problemas e necessidades. E os bombeiros também partilham dessa missão de proximidade. Faz todo sentido que trabalhem de forma cada vez mais articulada, ou seja, não apenas quando ocorre uma emergência, mas também na prevenção, na formação e também na construção de comunidades que sejam mais preparadas e mais seguras perante as circunstâncias mais exigentes, mais imprevisíveis e mais difíceis de enfrentar. E este protocolo cria precisamente esse compromisso de cooperação permanente.
3: Um dos grandes objetivos dos protocolos de cooperação com as juntas de freguesia é a proximidade da Associação Humanitária e do Corpo de Bombeiros às populações e, aliado a isso, angariar a verba necessária para adquirir uma nova ambulância de socorro que vai servir às várias freguesias do Conselho da Guarda. O Académico do Fundão e os Marialvas são os adversários do Guarda FC, fora e Fornos de Algodres em casa, na primeira eliminatória da Taça de Portugal. O sorteio decorreu na manhã desta segunda-feira na Cidade do Futebol, sede da Federação Portuguesa de Futebol, e ditou também que o Ginásio Figueirense, o terceiro representante da Associação de Futebol da Guarda, ficasse isento, passando diretamente à segunda eliminatória da Prova Rainha do Futebol Nacional. Fornos de Algodres, Guarda e Figueirense integram a Série E da Taça de Portugal. Os jogos da primeira eliminatória vão ter lugar nos dias 29 e 30 de agosto, enquanto que a segunda ronda está marcada para 19 e 20 de setembro. Entretanto, o Guarda FC apresentou este domingo a equipa para a época de 2026-2027, que continua ao comando do treinador Rui Ferreira. Assim sendo, na próxima época, o Guarda FC conta com Tomás Igreja e João Fidalgo à baliza, os defesas Rafael Martins, Leandro Oliveira, Luís Ferreira, Rogério Fernandes, Bruno França, Júnior Teixeira e Patrick de Jesus, fazem parte do plantel também os médios Pedro Bondo, José Miranda, Rodrigo Mendes, Alex Mondelaine, Gustavo Bernardo Santos e Charles Okwara. Joel Mendes, Samuel Mati, Afran Palácio e Nuno Machado são avançados.
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0: Duas horas.
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0: Boa tarde, são agora 3 horas e avançamos para a síntese informativa com a edição de Sofia Pereira.
1: Na semana passada, o baixo nível de água registado nos reservatórios de Manteigas preocupou cidadãos e autarquia. Num primeiro instante, dada a forte perda de água num curto espaço de tempo, a primeira medida adotada foi o corte de água entre as 10 da noite e as 6 da manhã. Uma medida pensada primeiramente para que se reduzisse o consumo de água, mas também para que se entendesse o porquê da repentina perda de água. Neste momento, os reservatórios de água de Manteigas já estão a voltar à normalidade e os cortes de água noturnos já não estão a ocorrer. Mas o presidente da Câmara Municipal, Flávio Massano, deixa um alerta de que se os reservatórios voltarem a descer dos 50% do nível de capacidade, a água volta a ser cortada de noite. A direção da Associação Humanitária de Bombeiros Voluntários Egitanienses e o comando do Corpo de Bombeiros Voluntários da Guarda assinaram protocolos de cooperação e compromisso com as 34 juntas de freguesia da respectiva área de atuação. Um dos grandes objetivos destes protocolos de cooperação com as juntas de freguesia é a

proximidade da Associação Humanitária e do Corpo de Bombeiros às populações e, aliado a isso, conseguir angariar a verba necessária para adquirir uma nova ambulância de socorro que vai servir as várias freguesias do Conselho da Guarda. O Académico do Fundão e os Marialvas são os adversários do Guarda FC fora e Fornos de Algodres em casa, na primeira eliminatória da Taça de Portugal. O sorteio decorreu na manhã desta segunda-feira na Cidade do Futebol, na sede da Federação Portuguesa de Futebol, e ditou também que o Ginásio Figueirense, terceiro representante da Associação de Futebol da Guarda, ficasse isento, passando diretamente à segunda eliminatória da Prova Rainha do Futebol Nacional.

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0: Boa tarde, são agora 5 horas.
1: Na semana passada, o baixo nível de água registado nos reservatórios de Manteigas preocupou cidadãos e autarquia. Num primeiro instante, dada a forte perda de água num curto espaço de tempo, a primeira medida adotada foi o corte de água entre as 10 da noite e as 6 da manhã. Uma medida pensada primeiramente para que se reduzisse o consumo de água, mas também para que se entendesse o porquê da repentina perda de água. Neste momento, os reservatórios de água de Manteigas já estão a voltar à normalidade e os cortes de água noturnos já não estão a ocorrer. Mas o Presidente da Câmara Municipal, Flávio Massano, deixa um alerta de que se os reservatórios voltarem a descer dos 50% do nível de capacidade, a água volta a ser cortada de noite. A direção da Associação Humanitária de Bombeiros Voluntários Egitanienses e o comando do Corpo de Bombeiros Voluntários da Guarda assinaram protocolos de cooperação e compromisso com as 34 juntas de freguesia da respectiva área de atuação. Um dos grandes objetivos destes protocolos de cooperação com as juntas de freguesia é a proximidade da Associação Humanitária e do Corpo de Bombeiros às populações e, aliado a isso, conseguir angariar a verba necessária para adquirir uma nova ambulância de socorro que vai servir às várias freguesias do Conselho da Guarda. O Académico do Fundão e os Marialvas são os adversários do Guarda FC fora e Fornos de Algodres em casa, na primeira eliminatória da Taça de Portugal. O sorteio decorreu na manhã desta segunda-feira na Cidade do Futebol, na sede da Federação Portuguesa de Futebol, e ditou também que o Ginásio Figueirense, terceiro representante da Associação de Futebol da Guarda, ficasse isento, passando diretamente à segunda eliminatória da Prova Rainha do Futebol Nacional.
0: Amanhã, quarta-feira, dia 5 de agosto, pode contar no interior do país com céu limpo ou pouco nublado e também com previsão de subida das temperaturas máximas na Guarda de 27 graus, de 30 em Aguiar da Beira, 31 em Almeida e de 32 na Covilhã.

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1: Passamos agora para as notícias com a edição de Sofia Pereira.
2: Na semana passada, o baixo nível de água registada nos reservatórios de Manteigas preocupou cidadãos e autarquia. Num primeiro instante, dada a forte perda de água num curto espaço de tempo, a primeira medida adotada foi o corte de água entre as 10 da noite e as 6 da manhã. Uma medida pensada primeiramente para que se reduzisse o consumo de água, mas também para que se entendesse o porquê da repentina perda de água. Neste momento, os reservatórios de água de Manteigas já estão a voltar à normalidade e os cortes de água noturnos já não estão a ocorrer. Mas o presidente da Câmara Municipal, Flávio Massano, já deixou o alerta que se os reservatórios voltarem a descer dos 50% do nível de capacidade, a água volta a ser cortada de noite. Na mais recente reunião do Executivo Camarário, esta segunda-feira, Flávio Massano explicou pormenorizadamente o que aconteceu na semana passada.
3: Na segunda-feira da semana passada, o depósito da Cravalheira estava a descer abruptamente, portanto foi o primeiro dia que tivemos conhecimento desta descida. E quando nos foi informado, o depósito estava em cerca de 36%, no dia à noite ou à tarde, a 36%. No outro dia de manhã, quando começamos o dia de trabalho, tínhamos o depósito a 12%. No reservatório da Cravalheira e o reservatório do Picoto a 100%. O reservatório do Picoto abastece as casas, o reservatório da Cravalheira é um extra. O reservatório da Cravalheira, então, com 12%, dava-nos aqui a indicação de que não teria capacidade para continuar a alimentar o reservatório do Picoto e foi isso que aconteceu.
2: Ora, Flávio Massano explica que o sistema de abastecimento da vila é alimentado por 7 depósitos, dois dos quais os da Carvalheira e Picoto, que asseguram o fornecimento a cerca de 35% da população e estão em rotura. Certo é que na semana passada o reservatório da Carvalheira chegou a estar nos 0% e por isso foi preciso perceber o porquê da perda de água.
3: Ativamos um plano de crise, obviamente que estávamos na iminência de poder não conseguir abastecer as pessoas, porque se em 3 dias ou 4 dias passamos de 80 e tal por cento para 12%, era óbvio que nas próximas horas iríamos perder essa capacidade. E no decorrer das reuniões posso dizer-vos que o reservatório da Carvalheira chegou aos 0% e portanto o cenário era de crise, obviamente, e daí termos comunicado à população que iríamos encerrar a água entre as 22 e as 6 da manhã, com o objetivo de aumentar o nível do reservatório da Carvalheira, porque o reservatório do Picoto, sem água a entrar pela Carvalheira, obviamente que iria esvaziar muito, muito rapidamente. Foi definido um plano de trabalho, perceber o que é que estava a acontecer, e nestes números preliminares deste primeiro dia, o que eu vos quero transmitir é que sabíamos, porque já andamos desde fevereiro no terreno à procura de roturas e elas têm aparecido, mas sabíamos que havia uma ou duas roturas que ainda não tinham sido identificadas, portanto, havia uma fuga na rede de abastecimento em baixa, aquela que chega às casas e gerida pela APAL. Sabíamos que havia uma perda grande, porque os consumos mínimos durante a noite estavam ali a bater nos 10, 12 metros cúbicos por hora. Durante toda a noite, nos consumos mínimos, tínhamos 10 mil a 12 mil litros por hora a sair. O que poderia-se explicar ou por regas de terrenos, ou por fugas, ou por consumo excessivo. Mas durante a noite sabemos que as pessoas estão a dormir e, portanto, consumo excessivo parece-me que não. Regas de hortas penso que era possível, mas não era talvez a grande fatia. E depois percebemos que também nos consumos diurnos havia um aumento. Portanto, também no aumento diurno podíamos ter ali 7, 8, 10 metros cúbicos a mais. Ora, se nós tivermos 10 metros cúbicos de fuga por hora, o dia tem 24 horas, podemos perceber que estamos a falar de 240 mil litros por dia de fuga. Mas nós não sabíamos isto.
2: Estavam a ser perdidos mais de 200 litros de água por dia em Manteigas e uma das razões foi encontrada.
3: Aquilo que nós viemos fazer foi exatamente procurar roturas no sistema em baixa. Encontramos duas roturas e, portanto, o trabalho foi bem sucedido. Nós chegamos ao final dessa noite com o reservatório da Carvalheira, do Picote, neste caso, a perder por hora entre 1,5 a 3 metros cúbicos, o que é irrelevante. Nunca se detectou aquela fuga. E posso dizer-vos que era uma fuga no bairro do Outeiro, que saía debaixo de terra das condutas de abastecimento em baixa. Essa, acredito que tenha sido uma rotura, pelas conversas dos técnicos, que percebem mais do que eu, mas também pelo caudal, eu diria que poderíamos ter só naquela uns 5 mil litros de água por hora a sair.
2: Depois dos deslizamentos de terras ocorridos na Mata da Carvalheira, a quando das intempéries, as duas principais nascentes que abastecem o reservatório da Carvalheira desapareceram e, segundo Flávio Massano, vai ser difícil encontrar quem faça a reparação daquela encosta.
3: As duas principais nascentes da Carvalheira, responsáveis por cerca de 50% da água que entrava no reservatório, foram embora. E não vão ser Nem as águas do Vale do Tejo, portanto não era o município que lhe competia, as águas do Vale do Tejo, a IP, que estão a fazer o estudo geológico, não aconselham nenhuma perfuração. Ninguém vai querer fazer o trabalho ali naquela encosta, porque não há o mínimo de segurança naquela encosta, e posso dizer-vos que o relatório preliminar que temos conhecimento do estudo geológico da encosta da Carvalheira não é assustador, mas leva-nos a refletir o que vai acontecer nos próximos anos. Aquela encosta, não sabemos qual a dimensão, mas na área em que está a ser medido, nós estamos a falar de um castelo de areia.
2: Assim sendo, para já, Flávio Massano diz que a situação está controlada. A água está regularizada, mas mantém um alerta, que se a água descer dos 50% do nível de capacidade do reservatório, a medida volta a ser adotada.
3: Não há problema de água neste momento. Os reservatórios estão cheios. Não quer dizer que não possamos vir a ter novos problemas, e eu apelo a que continuem com esse consumo regrado e que mantenham vigilância, que para já os cortes estão suspensos, mas que retomaremos se o depósito chegar abaixo de 50%, porque aquilo que sabemos também do histórico é que não é normal este depósito descer abaixo de 50%, não é. Portanto, ele pode vir aos 80%, aliás, a regra até é que o depósito durante a noite deita água fora. Deita água fora. Portanto, a Carvalheira deitava água fora, continuou, mesmo com estas nascentes, a deitar água fora, e posso dizer-vos que hoje, depois da manhã, está a 95%, mas antes de ontem, antes de 24 horas, estava a 102%, o que quer dizer que ele já estava a transbordar.
2: E ainda que o caso pareça encaminhado ou até resolvido, durante a reunião de Câmara do Executivo, o autarca de Manteigas recebeu informações acerca dos níveis de água que o surpreenderam. Ora, depois da água voltar a subir nos reservatórios, chegou uma nota de um elevado consumo durante a noite anterior.
3: Estou aqui a receber a indicação em direto que hoje o consumo noturno, a média foi 10 metros cúbicos. Portanto, a aproximar-se daquilo que são os consumos que nós não queremos. 10 metros cúbicos toda a noite leva-nos já a ficar aqui na dúvida o que é que está a acontecer. Por exemplo, nas fórnias, entre a 1h45 e as 3h30, as fórnias passam a gastar praticamente 20 metros cúbicos. Isto é incrível, não é retura, porque senão era constante, não é consumo noturno, porque não é entre a 1h30, é claramente alguém que tem o depósito ou uma torneira ou o que quer que seja ligado e que rega todos os dias tranquilamente a sua horta ou o seu jardim. Mas pronto, nós vamos atrás destas pessoas e vamos identificar. Se for através do contador, é legal, não é recomendado. Se for através de um contador fantasma ou de uma torneira ladrão, é crime. E portanto, nós vamos ser implacáveis com estas pessoas, se as identificarmos, porque uma coisa é uma rotura nossa e temos de reparar urgentemente, Outra coisa é pessoas que todos os dias, entre a mesma hora e aquele dia, fazem o mesmo comportamento. Portanto, isto sabemos o que é que está a acontecer. Hoje as equipas vão andar na rua. Alguém pode ter surpresas. Não é uma ameaça. Não estou a ameaçar ninguém, até porque isto pode ser um contador. Também é muito fácil saber se é um contador. É saber se estes consumos são pagos. Eu diria que ninguém paga uma conta de água de 20 metros cúbicos todos os dias. Portanto, não é uma ameaça, mas para a população toda não ficar sem água, nós vamos atrás de quem tem comportamentos prevaricadores.
2: O baixo nível de água nos reservatórios que abastecem o sistema de água pública de Manteigas preocupam a população residente naquela zona, ainda que os cortes de água tenham sucedido apenas na zona norte da vila. Os cidadãos foram compreensivos com a medida e muitos nem repararam que houve cortes de água durante a noite, considerando até que a medida adotada foi a mais sensata por parte da autarquia. Mas mesmo apoiando a decisão dos cortes de água noturnos, há quem critique o elevado preço da água num dos concelhos do país com mais água.
4: Esse dia não senti, o dia a seguir já tirei água, agora já estou prevenida.
5: Eu nem me apercebi que a água faltou. Soube apenas só por informação, até no Facebook, mas não, a mim não me afetou.
6: Dizem que é uma fuga que há. Por isso a gente sabe que das 11 até amanhã é que não temos água. Dizem que o depósito já tem pouca água. Por isso, olha, não sei, não chove. Não sei como vai ser, não é?
7: A mim não me afetou muito porque a água acho que já está normalizada outra vez. Também foram só duas ou três noites assim.
8: Tenho a felicidade de morar aqui no Restão, que sempre, às vezes sempre tenho água. Mas é sempre condicionado, não é? Sempre complicado.
9: Houve pessoas que comentaram que havia faltas de água, mas isso é de noite, também não prejudica muito. Tanto que descobriram misturas. Por isso é preciso cortarem a água para poderem darem para verem onde é que está.
10: A água estava a ter roturas, não falta de água. A água estava a sumir-se por baixo do solo.
11: Isso é alguma coisa para que ouvi dizer. Acho que já faltou mais dias, mas os últimos dias faltou. Um dia foi das 11 até às 6 da manhã e outro dia foi das 10 às 6.
12: Verduras, os canos vão-se degradando, não é?
13: Se há um bocadinho de falta de água nestes nascentes, se há um bocadinho de falta de água, assim que é fechado de noite, é para tomar água de noite, para termos água de dia.
14: Se tivessem dois ou três dias sem água, como aconteceu lá para baixo, até matávamos. E além disso, temos cá muitos nascentes ainda particulares. Olha, é pena manter-me ter cá um chafariz a deitar água pública. Nascente mesmo. Antes tínhamos aí 4 ou 5, agora nenhum. Os chafariz que aí temos, tem tudo contador.
15: É melhor ser de noite do que ser de dia, acho eu.
12: E faz mais falta de noite, a gente está a dormir. Eu não tenho problemas que eu tenho água.
15: É assim, a de noite em geral eu não preciso muito de água. Também acho que as fugas já estão resolvidas.
8: Há muitas fugas também, com o calor as coisas vão rebentando. Não haja dúvida que... Mas olha, é o que temos. Temos muitas nascentes nas encostas e às vezes até pode acontecer isso.
11: Desde que a água estava a entregar à Câmara, nunca vi tanta avaria de água como tem sido agora desde que entregaram esta firma à Pale.
9: É assim, sempre houve problemas com estas situações. Depois resolvem-se, não é? Só que isto já vem de há muitos anos e as pessoas só sabem criticar. Para mim acho que só sabem criticar, porque há coisas que tem que se dar o tempo a tempo. O tempo ao seu tempo, não é?
8: Somos felizardos em termos de tanta água, comparado com determinadas zonas, não é?
6: Assim ela não falta. De dia, não é? De dia a gente está sempre a abrir a torneira, o autoclismo ou qualquer coisa.
7: Realmente, eu sou-lhe sincera, também já tenho dito muitas vezes, uma terra com tanta água, como é que às vezes chegamos ao ponto de não haver água. Mas pronto.
14: Esta só dos problemas é que estão. A gente pagava 2,5 euros de aluguel de contador, agora passou para 7,5 euros. 5 euros de aumento. Só o aluguel do contador. Perder os nascentes, vou à procura deles, que eles estão lá. Que encanalizem para os depósitos. Mas não é por questão de faltar a água das 10h11 à meia-tarde. Até às 6 da manhã, praticamente faz pouca falta e há sempre água, que foram partes mais altas, é que não há água. O problema é tratar os assuntos.
6: Só uma coisa, acho que a Câmara podia ter é água mais barata. Uma terra com tanta água que nós temos, Manteigas, e pagamos a água cara. Eu acho que devíamos ter água mais barata. Vem cá buscar tanta água, tantos caminhões, aqui todos os dias a saírem, e nós a pagarmos a água cara. Está quase ao preço da gasolina.
2: Os cortes de água durante a noite já não acontecem em Manteigas, ainda que o Presidente da Câmara tenha deixado o alerta de que se o reservatório voltar a baixar dos 50%, a água volta a ser fechada. Depois da água ter voltado a subir nos reservatórios, chegou a nota de um elevado consumo durante a noite anterior, caso que vai ser investigado. A direção da Associação Humanitária de Bombeiros Voluntários Egitanienses e o comando do Corpo de Bombeiros Voluntários da Guarda assinaram protocolos de cooperação e compromisso com as 34 juntas de freguesia da respectiva área de atuação. Um dos grandes objetivos dos protocolos é a proximidade da Associação Humanitária e do Corpo de Bombeiros às populações e, aliado a isso, conseguir angariar a verba necessária para adquirir uma nova ambulância de socorro que vai servir às várias freguesias, como explica Fábio Pinto, presidente da direção da Associação Humanitária dos Bombeiros Voluntários da Guarda.
16: O objetivo imediato desta iniciativa é apoiar a aquisição de uma nova ambulância de socorro, que é um investimento que é essencial para reforçarmos a capacidade de resposta e garantir um serviço de emergência que se pretende que seja cada vez mais eficaz, não é? Mas este protocolo é muito mais do que esse mero mecanismo de apoio financeiro. Esta exigência decorre de dois postos de emergência médica que estão acoplados à Associação e ao Corpo de Bombeiros Voluntários da Guarda e cujo protocolo existente com o Instituto Nacional de Emergência Médica obriga que os veículos que estão afetos a esse protocolo, as ambulâncias de socorro, tenham no máximo 6 anos de serviço. Somos obrigados sempre a cautelar aqui veículos novos, um valor que atinge com facilidade várias dezenas de milhares de euros. A campanha já é pública, já está a decorrer há algum tempo, envolve um investimento em cada viatura de cerca de 80 mil euros sem impostos. Somos obrigados também, para além de procurar sensibilizar a comunidade para esta necessidade, apelar também à participação das freguesias, porque sobretudo este veículo não se destina a robustecer o parque automóvel da Associação e do Corpo de Bombeiros, mas sobretudo a dotar a comunidade de um veículo que irá estar ao seu dispor perante circunstâncias mais difíceis e quando o tempo é uma necessidade premente naquilo que é a eficácia que se pretende atingir no socorro perante circunstâncias mais difíceis.
2: Os protocolos assinados são para os próximos 4 anos e prevêem também a organização de ações de sensibilização e atividades que aproximam os bombeiros das populações.
16: Ao longo dos próximos 4 anos, que é o tempo, é o espaço temporal deste protocolo assinado com cada uma das 34 freguesias, esta parceria virá a criar uma verdadeira rede de cooperação entre os bombeiros e as freguesias. Prevê-se a realização de ações de formação e sensibilização gratuitas para as populações, o desenvolvimento de iniciativas conjuntas de prevenção e de segurança, e sobretudo também uma maior articulação na resposta às necessidades das comunidades, através de uma cooperação, de uma colaboração permanente em muitas matérias em que esta proximidade possa beneficiar quem mais importa, ou seja, toda a nossa comunidade, todos os nossos cidadãos. As juntas de freguesia são conhecidas como as instituições que são mais próximas das populações, conhecem o território, conhecem as pessoas e acompanham diariamente os seus problemas e necessidades. E os bombeiros também partilham dessa missão de proximidade. Faz todo sentido que trabalhem de forma cada vez mais articulada, ou seja, não apenas quando ocorre uma emergência, mas também na prevenção, na formação e também na construção de comunidades que sejam mais preparadas e mais seguras perante as circunstâncias mais exigentes, mais imprevisíveis e mais difíceis de enfrentar. E este protocolo cria precisamente esse compromisso de cooperação permanente.
2: Um dos grandes objetivos dos protocolos de cooperação com as juntas de freguesia é a proximidade da Associação Humanitária e do Corpo de Bombeiros às populações e, aliado a isso, angariar a verba necessária para adquirir uma nova ambulância de socorro que vai servir às várias freguesias do Conselho da Guarda. O Académico do Fundão e os Marialvas são os adversários do Guarda FC, fora e Fornos de Algodres em casa, na primeira eliminatória da Taça de Portugal. O sorteio decorreu na manhã desta segunda-feira na Cidade do Futebol, sede da Federação Portuguesa de Futebol, e ditou também que o Ginásio Figueirense, o terceiro representante da Associação de Futebol da Guarda, ficasse isento, passando diretamente à segunda eliminatória da Prova Rainha do Futebol Nacional. Fornos de Algodres, Guarda e Figueirense integram a Série E da Taça de Portugal. Os jogos da primeira eliminatória vão ter lugar nos dias 29 e 30 de agosto, enquanto que a segunda ronda está marcada para 19 e 20 de setembro. Entretanto, o Guarda FC apresentou este domingo a equipa para a época de 2026-2027, que continua ao comando do treinador Rui Ferreira. Assim sendo, na próxima época, o Guarda FC conta com Tomás Igreja e João Fidalgo à baliza, os defesas Rafael Martins, Leandro Oliveira, Luís Ferreira, Rogério Fernandes, Bruno França, Júnior Teixeira e Patrick de Jesus, fazem parte do plantel também os médios Pedro Bondo, José Miranda, Rodrigo Mendes, Alex Mondelaine, Gustavo Bernardo Santos e Charles Okwara. Joel Mendes, Samuel Mate, Afran Palácio e Nuno Machado são avançados.
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3: Noticiário das 7, edição de Sofia Pereira.
4: Na semana passada, o baixo nível de água registada nos reservatórios de Manteigas preocupou cidadãos e autarquia. Num primeiro instante, dada a forte perda de água num curto espaço de tempo, a primeira medida adotada foi o corte de água entre as 10 da noite e as 6 da manhã. Uma medida pensada primeiramente para que se reduzisse o consumo de água, mas também para que se entendesse o porquê da repentina perda de água. Neste momento, os reservatórios de água de Manteigas já estão a voltar à normalidade e os cortes de água noturnos já não estão a ocorrer. Mas o presidente da Câmara Municipal, Flávio Massano, já deixou o alerta que se os reservatórios voltarem a descer dos 50% do nível de capacidade, a água volta a ser cortada de noite. Na mais recente reunião do Executivo Camarário, esta segunda-feira, Flávio Massano explicou pormenorizadamente o que aconteceu na semana passada.
5: Na segunda-feira da semana passada, o depósito da Carvalheira estava a descer abruptamente, portanto foi o primeiro dia que tivemos conhecimento desta descida, e quando nos foi informado, o depósito estava em cerca de 36%, no dia à noite ou à tarde, a 36%, no outro dia de manhã, quando começamos o dia de trabalho, tínhamos o depósito a 12%. No reservatório da Carvalheira e o reservatório do Picoto a 100%. O reservatório do Picoto abastece as casas, o reservatório da Carvalheira é um extra. O reservatório da Carvalheira, então, com 12%, dava-nos aqui a indicação de que não teria capacidade para continuar a alimentar o reservatório do Picoto, e foi isso que aconteceu.
4: Ora, Flávio Massano explica que o sistema de abastecimento da vila é alimentado por 7 depósitos, 2 dos quais os da Carvalheira e Picoto, que asseguram o fornecimento a cerca de 35% da população e estão em rotura. Certo é que na semana passada o reservatório da Carvalheira chegou a estar nos 0% e por isso foi preciso perceber o porquê da perda de água.
5: Ativamos um plano de crise, obviamente que estávamos na iminência de poder não conseguir abastecer as pessoas, porque se em 3 dias ou 4 dias passamos de 80 e tal por cento para 12%, era óbvio que nas próximas horas iríamos perder essa capacidade. E no decorrer das reuniões posso dizer-vos que o reservatório da Carvalheira chegou aos 0% e, portanto, o cenário era de crise, obviamente, e daí termos comunicado à população que iríamos encerrar a água entre as 22 e as 6 da manhã, com o objetivo de aumentar o nível do reservatório da Carvalheira, porque o reservatório do Picoto, sem água a entrar pela Carvalheira, obviamente queria esvaziar muito, muito rapidamente. Foi definido um plano de trabalho, perceber o que é que estava a acontecer, e nestes números preliminares deste primeiro dia, o que eu vos quero transmitir é que sabíamos, porque já andamos desde fevereiro no terreno à procura de roturas, e elas têm aparecido, mas sabíamos que havia uma ou duas roturas que ainda não tinham sido identificadas. Portanto, havia uma fuga na rede de abastecimento em baixa, aquela que chega às casas e gerida pela APAL. Sabíamos que havia uma perda grande, porque os consumos mínimos durante a noite estavam ali a bater nos 10, 12 metros cúbicos por hora. Durante toda a noite, nos consumos mínimos, tínhamos 10 mil a 12 mil litros por hora a sair, o que poderia-se explicar ou por regas de terrenos, ou por fugas, ou por consumo excessivo. Mas durante a noite sabemos que as pessoas estão a dormir e, portanto, consumo excessivo parece-me que não. Regas de hortas penso que era possível, mas não era talvez a grande fatia. E depois percebemos que também nos consumos diurnos havia um aumento. Portanto, também no,

0: no aumento de urno, podíamos ter ali 7, 8, 10 metros cúbicos a mais. Ora, se nós tivermos 10 metros cúbicos de fuga por hora, o dia tem 24 horas, podemos perceber que estamos a falar de 240 mil litros por dia de fuga. Mas nós não sabíamos isto.
1: Estavam a ser perdidos mais de 200 litros de água por dia em Manteigas e uma das razões foi encontrada.
0: Aquilo que nós viemos fazer foi exatamente procurar returas no sistema em baixa. Encontramos duas returas e, portanto, o trabalho foi bem sucedido. Nós chegamos ao final dessa noite com o reservatório da Carvalheira, do Picote, neste caso, a perder por hora entre 1,5 a 3 metros cúbicos, o que é irrelevante. Nunca se detectou aquela fuga. E posso dizer-vos que era uma fuga no bairro do Oteiro, que saía debaixo de terra das condutas de abastecimento em baixa. Essa, acredito que tenha sido uma retura, pelas conversas dos técnicos, que percebem mais do que eu, mas também pelo caudal, eu diria que poderíamos ter só naquela uns 5 mil litros de água por hora a sair.
1: Depois dos deslizamentos de terras ocorridos na Mata da Carvalheira, a quando das intempéries, as duas principais nascentes que abastecem o reservatório da Carvalheira desapareceram e, segundo Flávio Massano, vai ser difícil encontrar quem faça a reparação daquela encosta.
0: As duas principais nascentes da Carvalheira, responsáveis por cerca de 50% da água que entrava no reservatório, foram embora. E não vão ser nem as águas do Val do Tejo, portanto não era o município que lhe competia, as águas do Val do Tejo, a IP, que estão a fazer o estudo geológico, não aconselham nenhuma perfuração. Ninguém vai querer fazer o trabalho ali naquela encosta, porque não há o mínimo de segurança naquela encosta, e posso dizer-vos que o relatório preliminar que temos conhecimento do estudo geológico da encosta da Carvalheira não é assustador, mas leva-nos a refletir o que vai acontecer nos próximos anos. Aquela encosta, não sabemos qual a dimensão, mas na área em que está a ser medido, nós estamos a falar de um castelo de areia.
1: Assim sendo, para já, Flávio Massano diz que a situação está controlada. A água está regularizada, mas mantém o alerta que se a água descer dos 50% do nível de capacidade do reservatório, a medida volta a ser adotada.
0: Não há problema de água neste momento. Os reservatórios estão cheios, não quer dizer que não possamos vir a ter novos problemas, e eu apelo a que continuem com esse consumo regrado e que mantenham vigilância, que para já os cortes estão suspensos, mas que retomaremos se o depósito chegar abaixo de 50%, porque aquilo que sabemos também do histórico é que não é normal este depósito descer abaixo de 50%, não é. Portanto, ele pode vir aos 80. Aliás, a regra até é que o depósito durante a noite deita água fora. Portanto, a Carvalheira deitava água fora, continuou mesmo com estas nascentes a deitar água fora, e posso dizer-vos que hoje, depois da manhã, está a 95%, mas antes de ontem, antes de 24 horas, estava a 102%, o que quer dizer que ele já estava a transbordar.
1: E ainda que o caso pareça encaminhado ou até resolvido, durante a reunião de Câmara do Executivo, o autarca de Manteigas recebeu informações acerca dos níveis de água que o surpreenderam. Ora, depois da água voltar a subir nos reservatórios, chegou uma nota de um elevado consumo durante a noite anterior.
0: Estou aqui a receber a indicação em direto que hoje o consumo noturno, a média foi 10 metros cúbicos. Portanto, a aproximar-se daquilo que são os consumos que nós não queremos. 10 metros cúbicos toda a noite leva-nos já a ficar aqui na dúvida o que é que está a acontecer. Por exemplo, nas fornias, entre a 1h45 e as 3h30, as fornias passam a gastar praticamente 20 metros cúbicos. Isto é incrível, não é retura, porque senão era constante, não é consumo noturno, porque não é entre a 1h30, é claramente alguém que tem o depósito ou uma torneira ou o que quer que seja ligado e carrega todos os dias tranquilamente a sua horta ou o seu jardim. Mas pronto, nós vamos atrás destas pessoas e vamos identificar. Se for através do contador, é legal, não é recomendado. Se for através de um contador fantasma ou de uma torneira ladrão, é crime. E portanto, nós vamos ser implacáveis com estas pessoas, se as identificarmos, porque uma coisa é uma retura nossa e temos de reparar urgentemente, outra coisa é pessoas que todos os dias, entre a mesma hora e aquele dia, fazem o mesmo comportamento. Portanto, isto sabemos o que é que está a acontecer. Hoje as equipas vão andar na rua, alguém pode ter surpresas, não é uma ameaça, não dou a ameaça a ninguém, até porque isto pode ser um contador. Também é muito fácil saber se é um contador, é saber se estes consumos são pagos. Eu diria que ninguém paga uma conta de água de 20 metros cúbicos todos os dias. Portanto, não é uma ameaça, mas para a população toda não ficar sem água, nós vamos atrás de quem tem comportamentos prevaricadores.
1: O baixo nível de água nos reservatórios que abastecem o sistema de água pública de Manteigas preocupam a população residente naquela zona, ainda que os cortes de água tenham sucedido apenas na zona norte da vila. Os cidadãos foram compreensivos com a medida e muitos nem repararam que houve cortes de água durante a noite, considerando até que a medida adotada foi a mais sensata por parte da autarquia. Mas mesmo apoiando a decisão dos cortes de água noturnos, há quem critique o elevado preço da água num dos concelhos do país com mais água.
2: Esse dia não senti, o dia a seguir já tirei água, agora já estou prevenida.
3: Eu nem me apercebi que a água faltou. Soube apenas só por informação, até no Facebook, mas não, a mim não me afetou.
4: Dizem que é uma fuga que há. Por isso a gente sabe que das 11 até amanhã é que não temos água. Dizem que o depósito já tem pouca água. Por isso, olha, não sei, não chove. Não sei como vai ser, não é?
5: A mim não me afetou muito porque a água acho que já está normalizada outra vez. Também foram só duas ou três noites assim.
6: Tenho a felicidade de morar aqui no Rastechão, que sempre, às vezes sempre tenho água. Mas é sempre condicionado, não é? É sempre complicado.
3: Houve pessoas que comentaram que havia faltas de água, mas isso é de noite, também não prejudica muito. Tanto que descobriram misturas. Por isso é preciso cortarem a água para poderem dar para verem onde é que está.
7: A água estava a ter roturas, não falta de água. A água estava a sumir-se por baixo do solo.
8: Eu sei, há uma coisa para ouvir dizer. Acho que já faltou mais dias, mas os últimos dias faltou. Um dia foi das 11 até às 6 da manhã e outro dia foi das 10 às 6.
9: Os canos vão-se degradando, não é?
10: Se há um bocadinho de falta de água nestes nascentes, se há um bocadinho de falta de água, assim que é fechado de noite, é para tomar água de noite, para termos água de dia.
11: Se tivessem dois ou três dias sem água, como aconteceu lá para baixo, até matávamos. E além disso, temos cá muitos nascentes ainda particulares. Olha, é pena manter cá um chafariz a deitar água pública. Nascente mesmo. Antes tínhamos aí 4 ou 5, agora nenhum. O chafariz que temos tem tudo contador.
5: É melhor ser de noite do que ser de dia, acho eu.
9: E faz mais falta de noite, a gente está a dormir. Eu não tenho problemas que eu tenho água.
5: É assim, a de noite em geral eu não preciso muito de água. Também acho que as fugas já estão resolvidas.
6: Há muitas fugas também, com o calor as coisas vão levantando. Não haja dúvida que... Pronto, mas olha, é o que temos. Temos muitas nascentes nas encostas e às vezes até pode acontecer isso.
8: Desde que a água estava entregue à Câmara, nunca vi tanta avaria de água como tem sido agora desde que entregaram esta firma à Pale.
3: É assim, sempre houve problemas com estas situações. Depois resolvem-se, não é? Só que isto já vem de há muitos anos e as pessoas só sabem criticar. Para mim, acho que só sabem criticar, porque há coisas que tem que se dar o tempo a tempo, o tempo ao seu tempo, não é?
6: Somos felizardos em termos de tanta água, comparado com determinadas zonas, não é?
4: Assim ela não falta, de dia, não é? De dia a gente está sempre a abrir a torneira, o autoclismo ou qualquer coisa.
5: Realmente, eu sou-lhe sincera, também já tenho dito muitas vezes, uma terra com tanta água, como é que às vezes chegamos ao ponto de não haver água. Mas pronto.
11: Esta só dos problemas é que estão. A gente pagava 2,5 euros de aluguel contador, agora passou para 7,5 euros. 5 euros de aumento. Só o aluguel do contador. Perder os nascentes, que vão à procura deles, que eles estão lá, que encanalizem para os pósitos. Mas não é para questão de faltar em água das 10 ou 11 à meia-arte. Até às 6 da manhã, praticamente faz pouca falta e há sempre água, que foram partes mais altas, é que não há água. O problema é que tem que tratar dos assuntos.
4: Só uma coisa, acho que é a Câmara podia ter é água mais barata. Uma terra com tanta água que nós temos, Manteigas, e pagamos a água cara. Eu acho que devíamos ter algo mais bater. Vem cá buscar tanta água, tantos caminhões, aqui todos os dias a saírem, e nós a pagarmos a água cara. Está quase ao preço da gasolina.
1: Os cortes de água durante a noite já não acontecem em Manteigas, ainda que o Presidente da Câmara tenha deixado o alerta de que se o reservatório voltar a baixar dos 50%, a água volta a ser fechada. Depois da água ter voltado a subir nos reservatórios, chegou a nota de um elevado consumo durante a noite anterior, caso que vai ser investigado. A direção da Associação Humanitária de Bombeiros Voluntários Egitanienses e o comando do Corpo de Bombeiros Voluntários da Guarda assinaram protocolos de cooperação e compromisso com as 34 juntas de freguesia da respectiva área de atuação. Um dos grandes objetivos dos protocolos é a proximidade da Associação Humanitária e do Corpo de Bombeiros às populações e, aliado a isso, conseguir angariar a verba necessária para adquirir uma nova ambulância de socorro que vai servir às várias freguesias, como explica Fábio Pinto, presidente da direção da Associação Humanitária dos Bombeiros Voluntários da Guarda.
12: O objetivo imediato desta iniciativa é apoiar a aquisição de uma nova ambulância de socorro, que é um investimento que é essencial para reforçarmos a capacidade de resposta e garantir um serviço de emergência que se pretende que seja cada vez mais eficaz, não é? Mas este protocolo é muito mais do que esse mero mecanismo de apoio financeiro. Esta exigência decorre de dois postos de emergência médica que estão acoplados à Associação e ao Corpo de Bombeiros Voluntários da Guarda e cujo protocolo existente com o Instituto Nacional de Emergência Médica obriga que os veículos que estão afetos a esse protocolo, as ambulâncias de socorro, tenham no máximo 6 anos de serviço. Somos obrigados sempre a cautelar aqui veículos novos, um valor que atinge com facilidade várias dezenas de milhares de euros. A campanha já é pública, já está a decorrer há algum tempo, envolve um investimento em cada viatura de cerca de 80 mil euros sem impostos. Somos obrigados também, para além de procurar sensibilizar a comunidade para esta necessidade, apelar também à participação das freguesias, porque sobretudo este veículo não se destina a robustecer o parque automóvel da Associação e do Corpo de Bombeiros, mas sobretudo a dotar a comunidade de um veículo que irá estar ao seu dispor perante circunstâncias mais difíceis e quando o tempo é uma necessidade premente naquilo que é a eficácia que se pretende atingir no socorro perante circunstâncias mais difíceis.
1: Os protocolos assinados são para os próximos 4 anos e prevêem também a organização de ações de sensibilização e atividades que aproximam os bombeiros das populações.
12: Ao longo dos próximos 4 anos, que é o tempo, é o espaço temporal deste protocolo assinado com cada uma das 34 freguesias, esta parceria virá a criar uma verdadeira rede de cooperação entre os bombeiros e as freguesias. Prevê-se a realização de ações de formação e sensibilização gratuitas para as populações, o desenvolvimento de iniciativas conjuntas de prevenção e de segurança, e sobretudo também uma maior articulação na resposta às necessidades das comunidades, através de uma cooperação, de uma colaboração permanente em muitas matérias em que esta proximidade possa beneficiar quem mais importa, ou seja, toda a nossa comunidade, todos os nossos cidadãos. As juntas de freguesia são conhecidas como as instituições que são mais próximas das populações, conhecem o território, conhecem as pessoas e acompanham diariamente os seus problemas e necessidades. E os bombeiros também partilham dessa missão de proximidade. Faz todo sentido que trabalhem de forma cada vez mais articulada, ou seja, não apenas quando ocorre uma emergência, mas também na prevenção, na formação e também na construção de comunidades que sejam mais preparadas e mais seguras perante as circunstâncias mais exigentes, mais imprevisíveis e mais difíceis de enfrentar. E este protocolo cria precisamente esse compromisso de cooperação permanente.
1: Um dos grandes objetivos dos protocolos de cooperação com as juntas de freguesia é a proximidade da Associação Humanitária e do Corpo de Bombeiros às populações e, aliado a isso, angariar a verba necessária para adquirir uma nova ambulância de socorro que vai servir às várias freguesias do Conselho da Guarda. O Académico do Fundão e os Marialvas são os adversários do Guarda FC, fora e Fornos de Algodres em casa, na primeira eliminatória da Taça de Portugal. O sorteio decorreu na manhã desta segunda-feira na Cidade do Futebol, sede da Federação Portuguesa de Futebol, e ditou também que o Ginásio Figueirense, o terceiro representante da Associação de Futebol da Guarda, ficasse isento, passando diretamente à segunda eliminatória da Prova Rainha do Futebol Nacional. Fornos de Algodres, Guarda e Figueirense integram a Série E da Taça de Portugal. Os jogos da primeira eliminatória vão ter lugar nos dias 29 e 30 de agosto, enquanto que a segunda ronda está marcada para 19 e 20 de setembro. Entretanto, o Guarda FC apresentou este domingo a equipa para a época de 2026-2027, que continua ao comando do treinador Rui Ferreira. Assim sendo, na próxima época, o Guarda FC conta com Tomás Igreja e João Fidalgo à baliza, os defesas Rafael Martins, Leandro Oliveira, Luís Ferreira, Rogério Fernandes, Bruno França, Júnior Teixeira e Patrick de Jesus, fazem parte do plantel também os médios Pedro Bondo, José Miranda, Rodrigo Mendes, Alex Mondelein, Gustavo Bernardo Santos e Charles Okwara. Joel Mendes, Samuel Mate, Afran Palácio e Nuno Machado são avançados.
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